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0: É uma hora e um minuto.
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0: São 2 horas e 3 minutos.
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0: temperatura atual, 18 graus.
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0: São 3 horas e 2 minutos.
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1: É aqui. E está muito bem, seja bem-vindo. Boa quarta-feira, são 7 da manhã, 6 nos Açores. Olá, Sérgio Costa.
2: Olá, Viviana, bom dia.
1: Muito bom dia. Queremos muito que nos contes o que é que está a marcar a atualidade.
2: Tem início uma onda de calor por tempo indeterminado. PSP e GNR vão receber 6.700 tasers e bodycams no final do ano.
1: Então, e no desporto, Luís Aresta? Bom dia.
3: O campeão Porto volta hoje ao trabalho, o Sporting também, e no Mundial o México continua imbatível.
1: Então, calor é o que nos espera. Estamos já fartos de ouvir que é o que vai acontecer a partir de hoje. Nesta altura, 18 graus em Lisboa, são 19 no Porto, em Faro, 23. As notícias na Renascença com Sérgio Costa.
2: E já lá vamos à onda de calor. Para já, os novos meios à disposição das forças de segurança, a PSP e a GNR, vão receber 6.700 tasers e bodycams no fim do ano. É o calendário que o Ministério da Administração Interna prevê cumprir, numa altura em que os concursos públicos para a aquisição destes equipamentos já estão em marcha, mas em diferentes fases. Cristina Nascimento.
4: O Ministério da Administração Interna vai comprar 1.500 tasers. Nesta altura estão a receber as propostas de venda. Já as bodycams serão 5.200 e o concurso vai na fase de análise das propostas. É um investimento de 12 milhões e meio de euros que promete modernizar a PSP e a GNR. As forças de segurança já têm alguns dispositivos elétricos de imobilização, mas em número que até a tutela considera reduzido. Já a utilização de câmaras corporais de uso individual foi aprovada no Parlamento em 2021, mas a cumprir-se o calendário, só este ano chegará aos operacionais.
2: Um dado apurado pela Renascença, a partir do final do ano, as forças de segurança, PSP e GNR, passarão a dispor de tasers e bodycams. Sem previsão para terminar, este deverá ser o primeiro dia de uma onda de calor em Portugal continental. As temperaturas podem ultrapassar os 40 graus em várias zonas do país. Castelo Branco, Porto Alegre, Évora e Beja estão sob aviso laranja do Instituto do Mar e da Atmosfera. Um aviso que se alarga a todo o país na próxima sexta-feira. O meteorologista Jorge Ponte classifica este como um episódio muito significativo de calor.
5: Ainda não temos propriamente previsão quando é que esta onda de calor pode acabar. E é precisamente isso que é um pouco assustador. É um episódio que pode ser bastante prolongado no tempo. Ver Lisboa com temperaturas máximas entre 38 e 40 graus durante 6 ou 7 dias consecutivos, que é o que está previsto, é extremamente raro. Grande parte do território, durante muitas noites, não vai ter temperaturas abaixo dos 20 graus.
2: Neste quadro de calor extremo, os hospitais por todo o país vão ativar planos de contingência. A Ministra da Saúde, Ana Paula Martins, admite que podem surgir dificuldades, mas garante que o país está preparado.
6: Nós estamos preparados. Temos os planos todos desenhados. É verdade, temos dificuldades, porque, como sabem, o período do verão é um período em que nós temos muita falta de recursos humanos. Temos as escalas com alguma estabilidade, mas eu não posso garantir, porque ninguém pode garantir, de que não podemos ter imponderáveis. Fechar, eu diria que não é provável. É possível, mas não é provável.
2: A ministra Ana Paula Martins, para esta manhã, está marcada uma conferência de imprensa no Ministério da Saúde para apresentar o plano para as ondas de calor. Num dia em que mais de metade do território continental está em risco elevado, muito elevado, ao máximo de incêndio rural, é reforçado a partir de hoje o dispositivo de combate aos fogos. Até 30 de setembro passam a estar disponíveis mais de 15 mil operacionais, 3 mil viaturas e 81 meios aéreos. Uma semana depois dos sismos, as autoridades venezuelanas revelam que já foram resgatadas mais de 6.400 pessoas dos escombros. As equipas continuam no terreno e, nas últimas horas, o presidente da Assembleia Nacional do país, Jorge Rodríguez, apelou a que ninguém perca a esperança.
7: Nós temos que manter em la búsqueda incessante de pessoas com vida.
8: Nós vamos prosseguir a busca incessante de pessoas com vida. Temos de manter a esperança de conseguirmos resgatar pessoas com vida debaixo dos escombros. Na madrugada de hoje, um menino de 2 anos foi resgatado e está neste momento a ser tratado num centro de saúde em Caracas.
2: Os números mais recentes indicam um total de 1.943 mortes, mais de 10 mil feridos. Entre a comunidade portuguesa, há registro de 68 mortos, 74 desaparecidos. No futebol, Luís Aresta. O primeiro dia de julho marcou o regresso ao trabalho de Sporting e do campeão Futebol Clube do Porto.
3: No arranque da pré-época portista, os reforços são o guarda-redes João Afonso, ex-Santa Clara, André Silva, que regressa após uma década, e o médio norueguês de 16 anos, Eirik Granas. Ao Sporting chegaram Zalazar, Issa Dumbiá, Pedro Lima, Silas Anderson e Sérgio Altimira, oficializado por 18 milhões e 250 mil euros, mais 2 milhões por objetivos. A um mês do início da época, os clubes aprovaram uma proposta do Braga para que o VAR passe a corrigir os pontapés de canto mal assinalados. A Taça da Liga será alargada a mais clubes, mas o novo modelo só entra em vigor em 2027-28. No Mundial, o México tomou a quarta vitória sem sofrer golos, eliminou o Equador e encontra nos oitavos Inglaterra ou Congo, a França que mandou a Suécia para casa defronta o Paraguai, e a Noruega que eliminou a Costa de Marfim e enfrenta o Brasil. Os noruegueses nunca perderam com o Brasil. Portugal deixou os Palm Beach, voou até Toronto, no sul do Canadá, onde na madrugada de quinta para sexta terá de ganhar à Croácia para se manter em prova. O Mundial fez, entretanto, mais uma vítima entre os treinadores. Eliminado por Marrocos, Koeman demitiu-se do comando dos Países Baixos.
1: Luís Aresta com o desporto. E Sérgio, estamos no início do mês de julho, muitos vão de férias. Sim. E é ocasião para esclarecer direitos de quem tem voo marcado. Desde logo, se o avião chegar atrasado ao destino, coisa que tem acontecido bastante, há direito à compensação financeira.
2: Sim, se o atraso for superior a 3 horas, esclarecimentos de Jorge Moraes Carvalho, da Nova School of Law.
9: Também há uma decisão do Tribunal de Justiça engraçada que diz que, engraçado entre aspas, não é? O que interessa em termos de hora de chegada não é a hora em que o avião pisa as rodas no solo, é o momento em que se abre a porta do avião. Portanto, não é quando o passageiro sai, mas é quando pode sair, no sentido em que a porta está aberta para o passageiro sair. Portanto, também em caso de atrasos é possível haver compensações.
2: São várias também as compensações previstas em caso de cancelamento de voo.
9: Tem que ser oferecida uma possibilidade de reagendamento da viagem para outro momento, ou o direito ao reembolso do valor que foi pago. Se for nas duas últimas semanas, além de tudo isso, ainda tem direito a uma indenização. Se o voo tiver até 1.500 km, 250 euros. Se for um voo dentro da União Europeia de mais de 1.500 km, ou, independentemente de ser ou não dentro da União Europeia, entre 1.500 e 3.500 km, de 400 euros, e para todos os outros voos, de 600 euros.
2: Portanto, há vários direitos que os passageiros têm quando há atrasos nos voos ou cancelamento de voos, Ana.
1: Mas outro problema comum também é desvio de malas, a quem nunca. O que está previsto nestes casos?
2: Também estão previstas compensações financeiras.
9: Portanto, temos dois aspectos, que é a perda da bagagem, ou seja, a bagagem não voltar a ser encontrada. Outro problema é a bagagem demorar a chegar. E aí, o que o regulamento prevê é que o consumidor tem direito a ser indemnizado todos os custos razoáveis que teve com essa situação. Para ter uma roupinha para poder...
2: As pessoas devem guardar as faturas.
9: Tudo. Isso é absolutamente essencial.
2: Jorge Moraes Carvalho, claro, da Nova School of Law. Aliás, esclarecimentos para quem tem voo marcado e declarações no podcast Direito à Justiça, com um novo episódio. Portanto, são vários os direitos dos passageiros em caso de atrasos, perda de malas. Portanto, fique atento e reclame sempre.
1: Sim, sim.
2: Nunca deixe de reclamar, se for o caso.
1: Não, e pedir indemnização. Exatamente. Porque às vezes dá preguiça ou temos... achamos que não vai dar.
2: Vai dar muito trabalho e tal.
1: Mas não são coisas que têm de ser feitas,
2: sempre,
1: claro.
2: Exatamente.
1: Sérgio, muito obrigada, belíssimas dicas. Há mais notícias no site da Renascença. Até já, 7:08. Bom dia.
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13: São 7 horas mais 10 minutos, é quarta-feira, 1 de julho, estas são as manhãs da M24, eu sou o Susana e vou ficar consigo até bem perto das 10. Bom dia, tenha uma ótima quarta-feira. Se está de férias, boas férias.
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0: As Dunas com os GNR e hoje, certamente, para quem pode, ou seja, a trabalhar, de férias, enfim, toda a gente arrumar para a praia, não é? Hoje prepare-se para um dia bem quente, as temperaturas estão a subir, mais para as regiões do interior, para já fazem-se sentir mais nas regiões do interior, mas a partir da manhã também em todo o território continental, também na Madeira, muito calor para hoje, tempo quente com céu pouco nublado ou limpo, vento fraco a moderado, mais intenso nas terras altas e na faixa costeira. Temos para hoje então uma subida de temperatura máxima, máximas previstas de 27 graus para Sines, Santiago de Senhor de Mira 30, 33 para Faro, Lisboa 34, Setúbal e Grândola 36, 37 para Alcácer do Sal, Ourique 38, Alto Estrela e Beja 39, Évora poderá chegar aos 41 graus. Há pouco estávamos aqui a escutar os GNRs e eles vão estar na Feira de Agosto em Grândola, é verdade, a Feira de Agosto 27, 28, 29, 30 e 31, com o GNR a atuarem no dia 31. Antes disso, 30, Slow J, dia 29, Bárbara Tinoco, no dia 28, Tony Carreira, o dia 27, uma noite reservada para a dança, com os DJs Danny Gato, Diego Miranda e também o jovem, o DJ mais novo do mundo, Diego Gonzalez.
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0: de parabéns, ele que tem dupla nacionalidade, inglesa e australiana. Está a comemorar mais um aninho de vida, são 77. Parabéns ao artista. Agora é a altura de lhe recordar aqui que já no próximo fim de semana está aí mais uma festa de verão, uma iniciativa do Jornal Olem, que acontece no adro da Igreja de Santa Maria, em Vila Nova de Santo André. Este ano com uma novidade, o Festival do Petisco. Real, animação, música e, claro, muitos e bons petisquinhos para degustar neste Festival do Petisco, na festa de verão do Jornal Olem. Sexta e sábado, na sexta-feira, animação com o Ricardo Lajinha, no sábado Mário Neves, há ainda o DJ Velvet e também a atuação das marchas do Cercal e da Asas. A partir das 7:30 da tarde, então, sexta e sábado, a festa de verão do Jornal Olem, em Vila Nova de Santo André.
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tinha suspirado, tinha beijado o papel devotamente. Era a primeira vez que lhe escreviam aquelas sentimentalidades. E o seu orgulho dilatava-se ao calor amoroso que saía delas, como um corpo ressequido que se estira num banho tépido. Sentia um acréscimo de estima por si mesma e parecia-lhe que entrava, enfim, numa existência superiormente interessante, onde cada hora tinha o seu encanto diferente, cada passo conduzia a um êxtase.

0: fantástica Marisa Monte, confesso, sou fã. E parabéns, Marisa Monte, cantora, compositora e produtora musical brasileira, comemora hoje 59 aninhos de vida. Ela que já vendeu mais de 10 milhões de álbuns e ganhou inúmeros prémios nacionais e internacionais. A artista é considerada pela revista Rolling Stone americana como a quarta maior cantora brasileira, atrás somente de Elis Regina, Gal Costa e Maria Bethânia. Fantástica, Marisa Monte, parabéns. É já este fim de semana que sai mais uma edição do Santiago Style Weekend, sexta e sábado, duas noites para voltarem a ser vividas de maneira diferente, com o evento que leva ou traz vida às ruas da cidade. As lojas aderentes vão voltar a ter horários alargados, celebra-se a moda, mas não só. Há degustações, promoções, música e muita animação nestas duas noites nas ruas de Santiago de Cacém, em mais uma edição do Santiago Style Weekend. E agora é a altura de lhe dizer que à hora certa atualizamos as notícias do país e do mundo. Bom dia, boa quarta.
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4: Então, já são 8 da manhã, são 7 nos Açores. Olá, Sérgio Costa, mais
5: Bom dia.
4: Manhã de quarta-feira, início do mês de julho. O que é que marca a atualidade?
5: Onda de calor. Autoridades preparam medidas e recomendações a saber neste jornal. Também neste jornal, a pergunta: estará Portugal preparado para um cenário de sismo como a Venezuela? Respostas mais à frente.
4: E Luís Aresta no desporto?
6: Porto e Sporting regressam hoje ao trabalho. Na Venezuela surgem os primeiros números do impacto do terremoto no desporto.
4: As notícias na Renascença das 8 da manhã. A informação com Sérgio Costa.
5: Alargamento do horário de funcionamento de espaços climatizados, diversas proibições em zonas florestais, medidas que a Associação Nacional de Municípios se prepara para sugerir aos autarcas. As recomendações foram elaboradas em conjunto com a Direção-Geral da Saúde, devido à onda de calor que tem duração ainda por determinar. A partir de hoje, algumas regiões do país podem atingir temperaturas superiores a 40 graus. À Renascença, o presidente da Associação de Municípios, Pedro Pimpão, dá exemplos do que será feito, por exemplo, em Pombal, conselho do qual é presidente da Câmara.
7: Disponibilizarmos espaços climatizados, nós, por exemplo, até o Teatro Sina, vamos o edifício aberto, novo, fora do expediente normal, precisamente com ar-condicionado, etc., para serem pontos de apoio, de refúgio da população. Uma das medidas que também vamos agora implementar é proibir no Parque de Merendas, onde o acesso a esses gargalhadores, para evitar que no espaço florestal possa haver incêndios.
5: Declarações de Pedro Pimpão, presidente da Associação Nacional de Municípios, à jornalista Filipa Ribeiro, e as medidas que serão sugeridas aos presidentes de Câmara por causa da onda de calor. Já hoje, o Ministério da Saúde apresenta o plano para as ondas de calor. Será numa conferência de imprensa agendada para as 11 da manhã. O Governo vai exigir a cada unidade local de saúde um refúgio climatizado por conselho. André Rodrigues.
8: O objetivo é proteger as populações mais vulneráveis da exposição ao calor extremo, que pode durar vários dias. Uma das principais medidas a anunciar esta manhã pelo Governo será a criação de locais de abrigo temporário em todas as unidades locais de saúde. Terá de existir pelo menos um por concelho. São zonas climatizadas que vão receber as pessoas mais vulneráveis, como idosos e doentes crónicos, para atenuar os efeitos das temperaturas elevadas. De acordo com o Jornal Público, caberá a cada município definir e comunicar quais os locais de abrigo temporário existentes. Fonte oficial revela que cada OLS estará em contacto com a Proteção Civil Municipal para os casos em que seja necessário ativar o plano de resposta à onda de calor e deslocar pessoas para zonas de abrigo.
5: E neste quadro de calor extremo, os hospitais por todo o país ativam planos de contingência. A Ministra da Saúde, Ana Paula Martins, já admitiu que podem surgir dificuldades, mas garante que o país está preparado. Portugal, a partir de hoje, é atravessado por uma onda de calor que não tem prazo para terminar. As temperaturas, repito, podem ultrapassar os 40 graus em várias zonas. A Castelo Branco, Porto Alegre, Évora e Beja estão sob aviso laranja do Instituto do Mar e da Atmosfera, um aviso que se alarga a todo o país na próxima sexta-feira. As reservas de sangue em alguns hospitais estão próximas dos limites mínimos de segurança. Alerta da Federação Portuguesa de Dadores Benévolos de Sangue, que apela à dádiva antes das férias. Há necessidades imediatas de sangue A+, e A+, menos. A Federação avisa que níveis reduzidos podem dificultar transfusões, cirurgias e tratamentos indispensáveis. São novos meios que vão estar à disposição das Forças de Segurança. No final do ano, PSP e GNR vão receber 6.700 tasers e bodycams. O calendário é do Ministério da Administração Interna. Os concursos públicos para aquisição destes equipamentos já estão em marcha. A partir do final do ano, as Forças de Segurança passarão a dispor de tasers e bodycams. Hoje será o início de férias para muitos portugueses. Já Sporting e Porto regressam ao trabalho.
6: E no arranque da pré-época portista, os reforços são João Afonso, André Silva e Henrique Granas. No Sporting, Zalazar, Dumbiá, Pedro Lima, Anderson e Altimira. Os clubes aprovaram a norma que permite ao VAR reverter pontapés de canto mal assinalados já esta época. No Mundial, o México eliminou o Equador, encontra nos oitavos Inglaterra ou Congo, a França, que mandou a Suécia para casa, defronta o Paraguai, e a Noruega, que eliminou a Costa do Marfim, enfrenta o Brasil. À margem de tudo isto, o balanço não oficial do impacto no desporto do terremoto na Venezuela. Os números em La Guaira apontam o beisebol, modalidade de eleição no país, como a mais afetada, com pelo menos uma centena de mortos. Figuras destacadas do beisebol perderam familiares próximos. A lista de modalidades que fazem o luto é extensa, inclui o futebol, ginástica, atletismo, xadrez, ciclismo, futsal, ténis, hóquei, triatlo e pentatlo. Para além de dezenas de mortos e de desaparecidos, há um número indeterminado de atletas feridos, porventura incapacidades de prosseguir a prática desportiva. As grandes ligas de beisebol uniram-se e anunciaram uma ajuda de $1 milhão à Cruz Vermelha para a resposta humanitária.
4: Caramba, o Desporto com Luís Aresta. Que cenário, e passa precisamente, Sérgio, uma semana do sismo da Venezuela. O número de vítimas não para de aumentar. São já cerca de 2 mil mortos, mais de 10 mil feridos.
5: Sim, números que deverão aumentar, uma vez que ainda há centenas de desaparecidos. Ainda assim, Ana, as autoridades venezuelanas revelam que já foram resgatadas mais de 6.400 pessoas dos escombros. Entre as vítimas mortais estão 68 pessoas com ligações a Portugal e há ainda 74 cidadãos portugueses dados como desaparecidos.
4: E agora, tenho medo de perguntar e quase que adivinhamos a resposta, mas Sérgio, Portugal está preparado para enfrentar um terremoto destas dimensões?
5: Estavas a adivinhar, a resposta é pouco animadora, a resposta é não. Portugal não está preparado para uma catástrofe desta dimensão. Afirmação de João Azevedo, antigo presidente da Sociedade Portuguesa de Engenharia Sísmica. O especialista admite que um sismo teria consequências devastadoras, por exemplo, na região de Lisboa, onde uma parte significativa do parque habitacional está envelhecido.
9: Seria devastador e sobretudo porque nós temos ainda estruturas de alvenaria, estruturas de betão armado.
10: Mas
9: do
10: as
9: início.
10: Novas construções estão preparadas para um sismo?
9: As novas construções, se foram bem projetadas, se foram bem construídas e se foram bem fiscalizadas, estão preparadas para os sismos. Agora, tudo aquilo que é, digamos, anterior aos anos 60 é muito insípido aquilo que foi feito em termos de segurança sísmica.
10: Seria, portanto, uma tragédia com dimensões proporcionalmente, claro, porque a população é menor, mas semelhantes às da Venezuela.
9: Podemos dizer que algo semelhante ao da Venezuela, eu não quero estar aqui a dizer se seria tão grave ou menos grave, mas com uma gravidade comparável, estamos convencidos que sim.
5: E em Portugal só existe um hospital com isolamento sísmico.
9: É o Hospital da Luz, em Lisboa. Está agora a ser construído o novo Hospital Central de Lisboa e, do que sei, apenas um dos módulos desse hospital vai ter isolamento base. Não quer dizer que o hospital sem isolamento sísmico, que ele fosse colapsar de todo, ele não colapsaria. Mas o risco de todo o equipamento que está lá dentro ficar inoperacional é muito grande.
5: Alertas de João Azevedo, antigo presidente da Sociedade Portuguesa de Engenharia Sísmica, em declarações a Pedro Mesquita, uma entrevista para ler no site da Renascença. A resposta, como adivinhavas, nada animadora.
4: Nada animadora, não estamos minimamente preparados para um cenário destes. Pois, até já, Sérgio. O
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2: 8 horas 10 minutos, é quarta-feira, 1 de julho. Estas são as manhãs da M24. Eu sou o Suzano e vou ficar consigo até bem perto das 10. Bom dia, boa quarta. Já de férias, boas férias.
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0: Os Delfins com a canção de Engate, eles que vão estar por Vila Nova de Santo André neste mês de julho, no dia 17, por ocasião do Festival das Cores, que vai para a sua 12ª edição. 17, 18 e 19, Parque Central, 3 dias de música, cor, claro, e muita animação de entrada, livre, workshops, animação de rua, lançamento de pigmento, grafite, cerâmica, street foods, insufláveis, pinturas faciais, Espaço Criança, Sunset, Festa da Espuma, bom, e muito mais. E claro, os concertos. Os Delfins atuam por lá na sexta-feira e no sábado é a vez de Dilas e no domingo Pluto. Estes são os cabeças de cartaz, mas há muito mais música a acontecer em mais uma edição do Festival das Cores. 12ª edição, Vila Nova de São André, 17, 18 e 19 deste mês. O tempo para hoje... quente, mais para o interior, tempo quente com céu pouco nublado ou limpo, vento fraco a moderado, mais intenso nas terras altas e na faixa costeira e subida da temperatura máxima. Hoje as máximas são de 27 graus para Sines, Santiago de Cacém e Odmira 30, 33 para Faro, Lisboa 34, 36, Setúbal e Grândola, Alcácer do Sol 37, Ourique 38, 39 para Alto Estrela e Beja e Évora poderá chegar aos 41 graus. A partir de amanhã, as regiões do litoral também vão registar uma subida da temperatura e vamos ter... dias muito quentes, quer no interior, mas também a partir da manhã nas regiões do litoral.
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0: Mas Amália de Nós, a resistência neste tema, diria um tema de homenagem à grande Amália Rodrigues, que se estivesse entre nós, faria este mês 106 anos. E eu disse faria este mês porque, apesar de ter sido registada a 23 de julho de 1920, a artista que levou o nome de Portugal aos quatro cantos do mundo celebrava o seu aniversário a 1 de julho, ou seja, estaria hoje a celebrar 106 anos. Em mais de 60 anos de carreira, Amália foi a principal figura da cultura portuguesa do século XX. Além da música, a artista foi atriz no teatro e também no cinema. Faleceu a 6 de outubro de 1999, aos 79 anos de idade. Os seus restos mortais foram trasladados do Cemitério dos Prazeres para o Panteão Nacional a 8 de julho de 2001. E recordámo-la aqui. Aqui na M24. E agora vamos falar de teatro. O Projeto em Cena apresenta nos dias 9, 10 e 11 deste mês, no dia 9 no Auditório do Centro de Artes de Sines, no dia 10 no Auditório Mário Primo, na Escola Secundária Padre António Macedo, em Vila Nova de Santo André, e no dia 11 no Auditório António Cheinho, em Santiago do Cacém, sempre às 21h30. E a peça é Camaleoa, pelo Teatro dos Aloés. César decide encenar Júlio César, mas tal como na República de Roma, também aqui o poder corrói as relações. Na senda do processo de ensaios, floresce o descontentamento. Intérpretes que querem ser mais do que intérpretes, estagiárias que recusam o seu papel de invisibilidade. Todos procuram o seu lugar ao sol. Arriscam legitimamente ascender e vingar numa profissão feita de dedicação, mas marcada pela precariedade e pelas promessas de reconhecimento. Mas, afinal, o que existe no topo dessas promessas? E será que existe realmente um topo, ou tratar-se-á apenas de uma infinita matriosca cada vez mais revestida de camadas? É a proposta, então, do Projeto em Cena, neste mês de julho, a peça Camaleoa, pelo Teatro dos Aloés. 9 em Sines, dia 9 em Sines, dia 10 em Vila Nova de Santo André e dia 11 aqui em Santiago do Cacém.
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1: Estávamos aqui com Tate McRae e também chegada a hora de dar os parabéns a Tate McRae, a cantora e compositora canadiana que está hoje a comemorar mais um aninho de vida. É uma jovem ainda, 23 aninhos. Parabéns à lindíssima, diga-se também, a ponto da verdade, Tate McRae. Agora é a altura para lhe falar-se das quintas, às quintas, no quintal, esta iniciativa em Odmira, esta quinta-feira, ou seja, amanhã, há música no quintal. A partir das 21h30, o Quintal da Música em Odmira recebe Mano a Mano. É o projeto dos irmãos guitarristas André e Bruno Santos, com uma abordagem contemporânea às tradições portuguesas. A noite contará ainda com a participação de um convidado, Nuno Salvado. Como sempre, no Quintal da Música, a entrada é gratuita.

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4: 26% dos alunos inscritos em cursos técnico-profissionais desistem ao fim de um ano. É o destaque desta edição do Pulsar Económico.

0: De acordo com os dados recentes do portal Infocursos, cerca de 26% dos alunos que ingressam em cursos técnicos superiores profissionais abandonam o ensino superior logo no primeiro ano. Isto significa que, em termos práticos, um em cada quatro estudantes desiste dos seus estudos pouco tempo após a matrícula. O levantamento estatístico evidencia ainda que esta elevada taxa de abandono escolar tem um impacto mais expressivo nas instituições de ensino privado do que nos cursos universitários tradicionais. Apesar deste cenário preocupante de desistências, a procura por estes cursos tem registado um aumento significativo. Os números indicam que a quantidade de alunos matriculados em cursos técnicos superiores profissionais passou de pouco mais de 13 mil no ano letivo 2020-2021 para mais de 16 mil no último ano, revelando que o grande desafio atual destas formações técnico-profissionais não passa pela atração de novos estudantes, mas sim pela capacidade de os reter no sistema de ensino. Em junho, o indicador de confiança dos consumidores e o indicador de clima económico em Portugal registaram uma evolução positiva, refletindo um maior otimismo face à situação do país. Esta subida na confiança da população é impulsionada por perspectivas mais favoráveis sobre a evolução da economia nacional e das suas próprias finanças pessoais para os próximos meses, num contexto marcado pela estabilização da inflação e pela resiliência do mercado de trabalho. Acompanhando o sentimento dos portugueses, o clima económico também assinalou uma melhoria sustentado pelo aumento da confiança no seio do tecido empresarial. Vários setores de atividade, como os serviços, o comércio e a indústria, contribuíram para esta trajetória ascendente, sinalizando que as empresas antecipam um enquadramento mais favorável para os negócios. Este duplo ganho de confiança no fecho do primeiro semestre aponta para um dinamismo renovado que poderá beneficiar o consumo privado e o investimento a curto prazo. Em maio, os depósitos dos particulares nos bancos com atividade em Portugal atingiram um novo máximo histórico, superando pela primeira vez a fasquia dos 203 mil milhões de euros. Segundo os dados divulgados pelo Banco de Portugal, apesar do volume recorde, registou-se uma ligeira perda de fôlego no ritmo do crescimento anual, que abrandou de 4,9% em abril para 4,6% em maio. Ainda assim, esta ligeira travagem reflete apenas uma base de comparação mais elevada e não um sinal de recuo, evidenciando que os portugueses continuam a acumular poupanças de forma estável. A persistência desta tendência de crescimento dos depósitos, que já se prolonga por vários trimestres consecutivos, é explicada por dois fatores centrais. Por um lado, as taxas de juro oferecidas nos depósitos a prazo mantêm-se a níveis ainda relativamente atrativos, incentivando a aplicação de capital nestes produtos. Por outro lado, a postura de cautela e prudência por parte das famílias perante o atual clima de incerteza económica internacional faz com que o dinheiro continue a ser canalizado para o refúgio seguro dos depósitos bancários tradicionais. De acordo com as recentes perspectivas conjuntas da Organização para a Cooperação e Desenvolvimento Económico e da Organização das Nações Unidas para a Alimentação e a Agricultura, estima-se uma quebra na produção agrícola global para o ano em curso e também para 2027. Este recuo na produção é justificado por uma conjugação de fatores adversos, com destaque para os impactos cada vez mais severos das alterações climáticas e dos eventos meteorológicos extremos que têm afetado negativamente importantes regiões produtoras a nível mundial, além dos desafios persistentes associados aos elevados custos dos fatores de produção. Esta contração na oferta global de produtos agrícolas levanta preocupações significativas quanto à segurança alimentar e à estabilidade dos mercados. As organizações alertam que a redução nas colheitas poderá voltar a exercer pressão ascendente sobre os preços dos bens alimentares, afetando de forma desproporcional as economias mais vulneráveis e altamente dependentes da importação de alimentos. Face a este cenário de quebra produtiva, a OCDE e a FAO reforçam a urgência de investir na modernização do setor, promovendo práticas agrícolas mais resilientes e sustentáveis para garantir o abastecimento global no futuro. A Autoridade Tributária e Aduaneira passou a disponibilizar o pré-preenchimento das declarações referentes ao Imposto Municipal sobre Imóveis e ao Imposto do Selo. Esta nova funcionalidade surge na sequência dos investimentos realizados no âmbito do Plano de Recuperação e Resiliência, que tem como objetivo impulsionar a transição digital e a modernização dos serviços públicos em Portugal. Com esta medida, as finanças procuram simplificar significativamente o cumprimento das obrigações fiscais por parte dos contribuintes, tornando o processo de declaração mais rápido, intuitivo e com menor margem para erros.
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1: 9 horas agora, mais 11 minutos. É quarta-feira, 1 de julho. Estas são as manhãs da M24. Eu sou o Susana e vou ficar consigo até bem perto das 10. Bom dia, tenha uma ótima quarta-feira. Se está de férias, boas férias.
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0: 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Miguel Gameiro com Mafalda Veiga na M24. Miguel Gameiro, que recordo, vai estar por São Teutónio por ocasião da FASECO, que acontece de 16 a 19 deste mês. São Teutónio recebe mais uma edição da FASECO, o grande certame do Conselho de Odmira. No palco principal, os concertos que prometem animar as noites da feira acontecem com Bubas Pinho no dia 17, Miguel Gameiro, Espalho Norte no dia 18 e Toy no dia 19. Agora, o tempo. A previsão para hoje é de tempo quente, com céu pouco nublado ao limpo, vento mais intenso nas terras altas e na faixa costeira e uma subida da temperatura máxima. As máximas previstas são de 27 graus para Sines, Santiago de Senhor Admira 30, 33 para Faro, Lisboa 34, Setúbal e Grândola 36, 37 para Alcácer do Sal, Lourique 38, Alto Jucel e Alebeja 39 e Évora poderá chegar aos 41 graus.
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Maria com os Blondie na M24, aproveitando também para dar os parabéns a Debbie Harry, a cantora e compositora e também atriz norte-americana. Ficou mais conhecida por ser vocalista principal da banda Blondie depois também se enverdou por uma carreira como atriz. Está hoje a comemorar mais um aninho de vida, Debbie Harry. São já 81, é verdade. Parabéns à artista. Ora, é já este fim de semana que sai mais uma edição do Almogrooves. Está de regresso assim à praia do Almograve, sexta e sábado, para mais uma edição com muita música, sol e mar, claro está. A entrada corresponde a um donativo único e o valor angariado reverterá a favor da Associação Cultural, Recreativa e Desportiva da Longueira e contribuirá para a criação de uma escola de música para crianças. Ora, está uma iniciativa que se saúda. De resto, é muita música e também, claro, há durante todo o dia de sábado

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0: Na M24, agora 12 minutos para as 10. Estávamos aqui a ouvir Bob Marley e hoje celebra-se o Dia Internacional do Reggae. Foi inspirado por Winnie Mandela durante a sua visita oficial à Jamaica em julho de 1991, com o marido Nelson Mandela, logo após a sua libertação da prisão. A senhora Mandela falou do poder do reggae através das obras de Bob Marley, Peter Tosh ou Jimmy Cliff, entre outros, para inspirar as pessoas da África do Sul em face do regime do apartheid opressivo. Um dia para reconhecer o poder desta forma de arte pareceu apropriado para Andrea Davis, organizadora do Dia Internacional do Reggae, a criação de um festival para celebrar este Dia Internacional do Reggae, que foi lançado a 1 de julho de 1994. Então, que se celebra este género musical neste dia 1 de julho, hoje, quarta-feira. Prepare-se para um dia quente, muito quente mesmo. Eu estou de regresso ao rádio quando forem 5 da tarde. Até lá, desejo-lhe a continuação de uma fantástica quarta-feira. Até mais logo.
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2: Aviso vermelho para Lisboa e Setúbal a partir desta quinta-feira.
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2: Os distritos de Lisboa e Setúbal vão estar sob aviso vermelho por causa do calor a partir desta quinta-feira, estendendo-se na sexta a Coimbra e Leiria. Segundo o Instituto Português do Mar e da Atmosfera, o aviso vermelho é o mais grave e surge numa altura em que Portugal entra num período de temperaturas elevadas, com máximas que podem chegar aos 44 graus e mínimas entre os 24 e os 28 graus. Na quinta-feira haverá algumas zonas do norte do país sob aviso amarelo, menos grave, mas na sexta-feira todo o país terá pelo menos aviso laranja. As praias do Algarve e do litoral alentejano vão passar a ter mapas informativos à entrada das zonas balneares. A medida foi anunciada pela Ministra do Ambiente e da Energia, Maria da Graça Carvalho, e pretende clarificar as regras de utilização das praias. Os mapas vão identificar as áreas concessionadas, as zonas de passagem e de segurança e os espaços de utilização livre onde os banhistas podem instalar chapéus de sol. A medida foi discutida numa reunião na sede da Agência Portuguesa do Ambiente com os autarcas do Algarve e do município de Grândola. Os mapas deverão ser elaborados pelos municípios, com parecer da Autoridade Marítima e da Agência Portuguesa do Ambiente. Maria da Graça Carvalho apelou a que a medida seja aplicada rapidamente, uma vez que a época balnear já começou. A ministra sublinhou que os mapas não alteram a legislação em vigor. As áreas concessionadas continuam a não poder ultrapassar 30% da área útil da praia, nem ocupar mais de 50% da linha de água. As zonas de segurança e de passagem devem manter-se desimpedidas. A governante esclareceu ainda que esta não é uma obrigação legal, mas uma recomendação dirigida aos municípios do Algarve e a Grândola. Maria de Graça Carvalho deverá visitar em breve algumas destas praias, a convite do presidente da Câmara de Grândola, para acompanhar a aplicação da medida. Uma jovem de 17 anos foi detida pela GNR por suspeita de tráfico de estupefacientes no concelho de Alcácer do Sal. A detenção ocorreu no passado sábado, durante uma ação de patrulhamento no ambiente das festividades da Pimel. Segundo o Comando Territorial de Setúbal, a operação contou com o apoio da secção sinotécnica da GNR. A jovem foi abordada depois de o cão policial e ela ter sinalizado a presumível posse de droga. No seguimento das diligências, os militares apreenderam 12 gramas e meia de cannabis, resina, MDM e 51 euros em numerário. A suspeita foi detida e os factos foram comunicados ao Tribunal Judicial de Grândola. É tudo. Continuação de uma boa quarta-feira.
0: 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Temperatura atual, 26 graus.
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2: E já estamos com 13 minutos para lá das 11 da manhã, edição de quarta-feira, 1 de julho, edição da manhã. Agora comigo é Edna Nobre, até bem pertinho das 13 horas. Seja bem-vindo à M24. Eu, Edna Nobre, vou estar até às 13 com a edição da manhã.

0: Daqui a pouco atualizamos o tempo na rádio. São 11h20 e esta hora estão 26 graus.
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0: recordar esta grande canção de Ozair com Take Me to Church.
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Grande, grande recordação com os Earth e este What About Love, tema de 1985. São 11h33 a esta hora e vamos lá olhar o tempo na M24, tempo no país que não está fácil. O IPMA prevê para os próximos dias tempo muito quente. Digo-lhe já que o estado do tempo em Portugal continental está assim a ser influenciado por um anticiclone. Prevê-se um longo período com tempo quente e seco, com a temperatura máxima a atingir valores entre os 35 e os 41 graus na generalidade do território, sendo entre 41 e 44 graus no Vale do Tejo e também no Alentejo a partir de hoje. A temperatura mínima irá registar valores superiores a 20 graus, igualmente em grande parte do continente, havendo regiões onde as temperaturas poderão não baixar dos 24 a 28 graus durante várias noites. Neste episódio de tempo muito quente, o maior destaque será a duração temporal, que está previsto ser de pelo menos uma semana. Relativamente ao clima habitual em Portugal continental, a situação é particularmente anómala nas regiões do litoral, onde a ausência de progressão da brisa marítima para o interior ou a sua fraca intensidade irão contribuir para valores elevados de temperatura durante vários dias consecutivos, configurando uma situação rara em alguns locais. Este é o aviso válido nas próximas horas do Instituto Português do Mar e da Atmosfera. Ora, hoje, quarta-feira, primeiro dia de julho, temos então previsão de tempo quente com céu pouco nublado ou limpo, vento fraco a moderado a soprar forte na faixa costeira ocidental e a soprar moderado ou forte nas terras altas do norte, centro e também do Alto Alentejo a partir do final da tarde. Quarta-feira temos também a pequena subida da temperatura máxima, em especial no norte e centro. Aqui na região, e comparativamente ao dia de ontem, temos até uma baixa pequenina dos valores máximos da temperatura, ninguém vai notar mesmo. Temos hoje temperaturas de 27 graus para Sines, 28 em Odmira, 30 graus esperados em Santiago de Cacém, a temperatura prevista para Setúbal e Grândola nos 35 graus, hoje quarta-feira, e temos 36 previstos para Alcácer do Sal. As temperaturas não vão começar a subir já hoje, as mínimas. Temos hoje temperaturas na casa dos 15 graus em Santiago de Cacém e em Grândola, a mínima será de 16 em Alcácer do Sal, e depois temos Odmira, Sines e Setúbal com uma temperatura prevista de 17 graus, temperatura mínima. Conte já com a continuação de alguns avisos meteorológicos. Olhando aqui para o mapa de Portugal continental, neste primeiro dia de julho, temos com aviso laranja os distritos de Beja, Évora e Porto Alegre. Juntam-se a estes três distritos também o distrito de Castelo Branco. De resto, os outros distritos estão hoje com alerta amarelo devido ao tempo quente. Este aviso vai prolongar-se pelo menos até 3 de julho, é o que diz o IPMA. O IPMA que já intensifica os avisos a partir de amanhã, quinta-feira, colocando os distritos de Setúbal e também de Lisboa com alerta vermelho a partir da meia-noite de 2 de julho, e mantendo esta previsão até às 23 horas de 3 de julho. De resto, temos os distritos entre Faro e Castelo Branco com aviso laranja para amanhã, e temos também os distritos entre Coimbra e Viana do Castelo com aviso amarelo. Por isto, temos aqui vários focos em Portugal continental, onde a temperatura vai ser de resto mais alta. Na sexta-feira, a juntar-se a Lisboa e Setúbal, estão também os distritos de Leiria e de Aveiro. Este
estes distritos vão continuar com alertas pelo menos até dia 4 de julho. Os alertas que se vão manter um pouco mais elevados em Portugal continental. Amanhã, quinta-feira, a previsão é de temperaturas já a tocarem os 40.

0: para crianças, doentes crónicos, pessoas mais vulneráveis, tenham especial atenção aos sinais de alerta do nosso corpo, mantenha-se hidratado e resguarde-se do sol nas horas de maior calor. São alguns dos conselhos emitidos para os próximos dias. Destaque também para as queimadas que estão proibidas nestas alturas. Destaque também para os piqueniques com fogo, também proibidos nestas alturas. Temos de ter aqui especial cuidado connosco, com as pessoas mais vulneráveis, doentes crónicos, idosos e crianças, mas também temos que ter especial atenção com a floresta, com a mata, porque há risco de incêndio elevado.
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0: Se acha que está calor, se achamos todos nós, não é? Que já está um tempo bem quente, com, que nos deixa esta sensação de, do corpo a colar, nem sei o que diga nos próximos dias. Vão ser muitos dias de calor, temperaturas bem perto dos 40 graus, também no litoral, pelo menos até à próxima terça-feira, terça, quarta-feira, e depois a temperatura começa a descer, acho eu, segundo o IPMA. A previsão a 10 dias diz-nos que até quarta-feira podemos contar com temperaturas no litoral entre os 34 e os 38 graus. Voltamos às melhores canções e temos todas aqui na M24. Estamos a 20 minutos do meio-dia.
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1: Grande recordação dos Rádio Macau a 10 minutos do meio-dia. Fazemos agora pausa curta e a seguir roda Miles Smith.
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Os 4:30 com Dancemos um Slow a 2 minutos do meio-dia. Vamos ter notícias da região à hora certa. Temos também informação económica com a edição de Pulsar Económico em 102.7. E logo depois, 9 horas da edição da manhã. Comigo, Edna Nobres. Tenha uma boa quarta-feira.

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2: Meio-dia com 2 minutos no relógio da rádio, temos notícias da região.
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2: Com a jornalista Helga Nopes.
3: Aviso vermelho para Lisboa e Setúbal a partir desta quinta-feira. Praias do Algarve e de Grândola vão ter mapas para clarificar regras de utilização. GNR registra mais de 2.300 furtos em residências este ano e reforça alerta para o verão.
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3: Os distritos de Lisboa e Setúbal vão estar sob aviso vermelho por causa do calor a partir desta quinta-feira, estendendo-se na sexta a Coimbra e Leiria. Segundo o Instituto Português do Mar e da Atmosfera, o aviso vermelho é o mais grave e surge numa altura em que Portugal entra num período de temperaturas elevadas, com máximas que podem chegar aos 44 graus e mínimas entre os 24 e os 28 graus. Na quinta-feira haverá algumas zonas do norte do país sob aviso amarelo, o menos grave, mas na sexta-feira todo o país terá pelo menos aviso laranja. As praias do Algarve e do litoral alentejano vão passar a ter mapas informativos à entrada das zonas balneares. A medida foi anunciada pela Ministra do Ambiente e da Energia, Maria da Graça Carvalho, e pretende clarificar as regras de utilização das praias. Os mapas vão identificar as áreas concessionadas, as zonas de passagem e de segurança e os espaços de utilização livre onde os banhistas podem instalar chapéus de sol. A medida foi discutida numa reunião na sede da Agência Portuguesa do Ambiente com os autarcas do Algarve e do município de Grândola. Os mapas deverão ser elaborados pelos municípios, com parecer da Autoridade Marítima e da Agência Portuguesa do Ambiente. Maria da Graça Carvalho apelou a que a medida seja aplicada rapidamente, uma vez que a época balnear já começou. A ministra sublinhou que os mapas não alteram a legislação em vigor. As áreas concessionadas continuam a não poder ultrapassar 30% da área útil da praia, nem ocupar mais de 50% da linha de água. As zonas de segurança e de passagem devem manter-se desimpedidas. A governante esclareceu ainda que esta não é uma obrigação legal, mas uma recomendação dirigida aos municípios do Algarve e a Grândola. Maria de Graça Carvalho deverá visitar em breve algumas destas praias, a convite do presidente da Câmara de Grândola para acompanhar a aplicação da medida. A GNR registou mais de 2.300 furtos em residências, com e sem arrombamento, entre janeiro e o final de maio deste ano. Com a chegada do verão e das férias, período em que muitas casas ficam temporariamente desocupadas, a GNR está a reforçar as ações de policiamento de proximidade e os alertas à população. Apesar de uma ligeira descida nos últimos anos, este tipo de crime continua a preocupar a GNR. Em 2024 foram registados 6.469 furtos em residências, na zona de responsabilidade da Guarda. Em 2025 o número desceu para 6.275. Este ano, até 31 de maio, já foram contabilizadas mais de 2.300 ocorrências. Os distritos com mais casos registados este ano foram Faro, Porto, Lisboa, Setúbal e Leiria. Por isso, a GNR alerta que os autores destes crimes procuram casas que aparentam estar desocupadas, observando rotinas, estores fechados, correspondência acumulada, falta de iluminação ou ausência de movimento. E recomenda que antes de sair de férias os cidadãos verifiquem se portas, janelas, garagens e anexos ficam devidamente fechados. Aconselha ainda a evitar publicações nas redes sociais sobre viagens, pedir a familiares ou vizinhos que recolham a correspondência e comunicar qualquer comportamento suspeito às autoridades. Em caso de furto, a GNR pede que o local seja preservado e que os objetos não sejam mexidos até às chegada dos militares. Qualquer situação suspeita deve ser comunicada ao posto territorial da GNR ou, em caso de urgência, através do 112. Uma jovem de 17 anos foi detida pela GNR por suspeita de tráfico de estupefacientes no concelho de Alcácer do Sal. A detenção ocorreu no passado sábado, durante uma ação de patrulhamento no ambiente das festividades da Pimel. Segundo o Comando Territorial de Setúbal, a operação contou com o apoio da secção sinotécnica da GNR. A jovem foi abordada depois de o cão policial e ela ter sinalizado a presumível posse de droga. No seguimento das diligências, os militares apreenderam 12 gramas e meia de cannabis, resina, MDM e 51 euros em numerário. A suspeita foi detida e os factos foram comunicados ao Tribunal Judicial de Grândola. Santiago do Cacém recebe este fim de semana mais uma edição do Santiago Style Weekend. A iniciativa vai levar às ruas da cidade promoções no comércio local, horários alargados nas lojas aderentes, degustações, chefes convidados, música ao vivo, DJs e animação de rua. A abertura do evento está a cargo da fanfarra da Associação Humanitária dos Bombeiros Mistos de Santiago do Cacém. No palco, junto ao mercado municipal, atuam DJs a partir das 19 horas. A partir da meia-noite, sobem ao palco Linhas Cruzadas e Paulo Fragoso. A música vai também passar por várias ruas da cidade, com a Escola da Música da Sociedade Recreativa Filarmónica União Artística de Santiago do Cacém e também DJs. O programa inclui ainda a animação de rua pelos Utopia e o mercado de sabores e degustação, com chefes convidados e propostas de vários espaços de restauração e bebidas. O Santiago Style Weekend conta com a participação de cerca de uma centena de comerciantes, artesãos e associações. O evento é organizado pela Câmara Municipal de Santiago do Cacém, em conjunto com a Associação de Comércio, Indústria, Serviços e Turismo do Distrito de Setúbal, Santiago do Cacém, e a Junta de Freguesia de União das Freguesias de Santiago do Cacém, Santa Cruz e São Bartolomeu da Serra. Mais de 80 jovens do Conselho do Odmira participam este verão na edição de 2026 do programa Mestre ao Jovem. A iniciativa desafia jovens entre os 13 e os 20 anos a ocuparem as férias de verão através de experiências de voluntariado e participação ativa na comunidade. Os participantes foram recebidos no passado sábado na zona ribeirinha do Odmira, dando início a um conjunto de atividades que vão decorrer durante julho e agosto em várias localidades daquele concelho. Durante o verão, os jovens vão colaborar no apoio ao Centro de Recolha Oficial do Odmira, na manutenção de espaços verdes, em atividades de tempos livres e em iniciativas de caráter social promovidas por freguesias e entidades parceiras. O programa é promovido pelo município de Odmira em parceria com juntas de freguesia e várias instituições locais. A iniciativa integra o Programa Municipal de Juventude Odmira Acredita em Ti e pretende promover valores de cidadania, responsabilidade e solidariedade entre os jovens. É tudo. Continuação de uma boa quarta-feira.
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2: Notícias de volta à rádio a partir das 14h. A edição da jornalista Helga Nobre, também para consulta na internet no site oficial da rádio.
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2: Meio-dia com praticamente 10 minutos e temos pela frente Pulsar Económico.
0: Temperatura atual, 28 graus. 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
4: 26% dos alunos inscritos em cursos técnico-profissionais desistem ao fim de um ano. É o destaque desta edição do Pulsar Económico.

De acordo com os dados recentes do portal Infocursos, cerca de 26% dos alunos que ingressam em cursos técnicos superiores profissionais abandonam o ensino superior logo no primeiro ano. Isto significa que, em termos práticos, um em cada quatro estudantes desiste dos seus estudos pouco tempo após a matrícula. O levantamento estatístico evidencia ainda que esta elevada taxa de abandono escolar tem um impacto mais expressivo nas instituições de ensino privado do que nos cursos universitários tradicionais. Apesar deste cenário preocupante de desistências, a procura por estes cursos tem registado um aumento significativo. Os números indicam que a quantidade de alunos matriculados em cursos técnicos superiores profissionais passou de pouco mais de 13 mil no ano letivo 2020-2021 para mais de 16 mil no último ano, revelando que o grande desafio atual destas formações técnico-profissionais não passa pela atração de novos estudantes, mas sim pela capacidade de os reter no sistema de ensino. Em junho, o indicador de confiança dos consumidores e o indicador de clima económico em Portugal registaram uma evolução positiva, refletindo um maior otimismo face à situação do país. Esta subida na confiança da população é impulsionada por perspectivas mais favoráveis sobre a evolução da economia nacional e das suas próprias finanças pessoais para os próximos meses, num contexto marcado pela estabilização da inflação e pela resiliência do mercado de trabalho. Acompanhando o sentimento dos portugueses, o clima económico também assinalou uma melhoria sustentado pelo aumento da confiança no seio do tecido empresarial. Vários setores de atividade, como os serviços, o comércio e a indústria, contribuíram para esta trajetória ascendente, sinalizando que as empresas antecipam um enquadramento mais favorável para os negócios. Este duplo ganho de confiança no fecho do primeiro semestre aponta para um dinamismo renovado que poderá beneficiar o consumo privado e o investimento a curto prazo. Em maio, os depósitos dos particulares nos bancos com atividade em Portugal atingiram um novo máximo histórico, superando pela primeira vez a fasquia dos 203 mil milhões de euros. Segundo os dados divulgados pelo Banco de Portugal, apesar do volume recorde, registou-se uma ligeira perda de fôlego no ritmo de crescimento anual, que abrandou de 4,9% em abril para 4,6% em maio. Ainda assim, esta ligeira travagem reflete apenas uma base de comparação mais elevada e não um sinal de recuo, evidenciando que os portugueses continuam a acumular poupanças de forma estável. A persistência desta tendência de crescimento dos depósitos, que já se prolonga por vários trimestres consecutivos, é explicada por dois fatores centrais. Por um lado, as taxas de juro oferecidas nos depósitos a prazo mantêm-se a níveis ainda relativamente atrativos, incentivando a aplicação de capital nestes produtos. Por outro lado, a postura de cautela e prudência por parte das famílias perante o atual clima de incerteza económica internacional faz com que o dinheiro continue a ser canalizado para o refúgio seguro dos depósitos bancários tradicionais. De acordo com as recentes perspectivas conjuntas da Organização para a Cooperação e Desenvolvimento Económico e da Organização das Nações Unidas para a Alimentação e a Agricultura, estima-se uma quebra na produção agrícola global para o ano em curso e também para 2027. Este recuo na produção é justificado por uma conjugação de fatores adversos, com destaque para os impactos cada vez mais severos das alterações climáticas e dos eventos meteorológicos extremos que têm afetado negativamente importantes regiões produtoras a nível mundial, além dos desafios persistentes associados aos elevados custos dos fatores de produção. Esta contração na oferta global de produtos agrícolas levanta preocupações significativas quanto à segurança alimentar e à estabilidade dos mercados. As organizações alertam que a redução nas colheitas poderá voltar a exercer pressão ascendente sobre os preços dos bens alimentares, afetando de forma desproporcional as economias mais vulneráveis e altamente dependentes da importação de alimentos. Face a este cenário de quebra produtiva, a OCDE e a FAO reforçam a urgência de investir na modernização do setor, promovendo práticas agrícolas mais resilientes e sustentáveis para garantir o abastecimento global no futuro. A Autoridade Tributária e Aduaneira passou a disponibilizar o pré-preenchimento das declarações referentes ao Imposto Municipal sobre Imóveis e ao Imposto do Selo. Esta nova funcionalidade surge na sequência dos investimentos realizados no âmbito do Plano de Recuperação e Resiliência, que tem como objetivo impulsionar a transição digital e a modernização dos serviços públicos em Portugal. Com esta medida, as finanças procuram simplificar significativamente o cumprimento das obrigações fiscais por parte dos contribuintes, tornando o processo de declaração mais rápido, intuitivo e com menor margem para erros.

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1: A edição de Pulsar Económico volta a seguir às 14h, junto à informação da região. Pulsar Económico para escutar a edição desta quarta-feira, também às 18h.
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1: Meio-dia com 17 minutos.
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E já a seguir na M24 há De Porta Aberta, que o recebe sempre à segunda, quarta e sexta-feira na M24. 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
7: Boa tarde, bem-vindos a mais uma edição do programa de Porta Aberta. Fique connosco até bem perto das 14 horas e fique a saber o que se passa no seu município.

As ruas da cidade de Santiago Cacém recebem nos dias 3 e 4 de julho o Santiago Style Weekend, com promoções e horários alargados nas lojas aderentes, degustações, chefes, música ao vivo, DJs e muito mais. Numa clara aposta da autarquia na dinamização do comércio local, o evento tem merecido uma grande adesão por parte do público e dos comerciantes. São noites para viver com alegria. A abertura do Santiago Style Weekend está a cargo da Fanfarra, da Associação Humanitária dos Bombeiros Mistos de Santiago de Cacém. Destaque para os espetáculos de Linhas Cruzadas e Paulo Fragoso a partir das 24 horas, antecedidos pelas atuações do DJ Lash e DJ Camachos a partir das 19 horas, respectivamente nos dias 3 e 4 de julho, no palco junto ao mercado municipal. A música também vai estar nas ruas da cidade, com a Escola de Música da Sociedade Recreativa Filarmónica União Artística de Santiago do Cacém, ainda os DJs Lighthouse, Scale, Bell e Leo. A animação de rua é trazida pelos Utopia. O Santiago Style Weekend conta com a participação de uma centena de comerciantes, artesãos e associações distribuídas pelas ruas da cidade, que contribuem para a realização do evento. O mercado de sabores e degustação apresenta as propostas dos chefes David Proença e João Pacheco, do Volta do Mar, David Vitorina, do Pipa do Bucho Bristrô, a da Ana Moura, a do Lamelas, de Pedro Lisboa, do Salgo Restaurante e Bar, e David Santos, assim como de diferentes estabelecimentos de restauração e bebidas. O Santiago Style Weekend é organizado pela Câmara Municipal de Santiago do Cacém, em conjunto com a Associação de Comércio, Indústria, Serviços e Turismo do Distrito de Setúbal, Santiago do Cacém e Junta de Freguesia da União das Freguesias de Santiago do Cacém, Santa Cruz e São Bartolomeu da Serra. O evento decorre em três zonas da cidade de Santiago do Cacém: Avenida Manuel da Fonseca, Praça do Mercado, Rua de Moçambique, Zona 1, Rua Professor Egas Muniz, Rua Carlos Gulbenkian e Rua Cidade de Setúbal, Zona 2, e Rua General Humberto Delgado, de Zona 3. Não perca então, durante 3 e 4 de julho, a iniciativa Santiago Style Weekend.

0: A Câmara Municipal de Santiago do Cacém aprovou dia 8 de maio, em reunião de Câmara, a adjudicação da construção do edifício habitacional multifamiliar de 24 fogos a custos controlados em Cercal do Alentejo, na Estrada de Colos, à empresa António Saraiva e Filhos Limitada, pelo valor de 3.692.404 euros. A empreitada faz parte da estratégia local de habitação do município e tem como objetivo facilitar o acesso à habitação, oferecendo arrendamento a preços inferiores aos praticados no mercado. A iniciativa, integrada no programa Primeiro Direito, definido pelo Decreto-Lei número 37/2018, que visa dar resposta às necessidades habitacionais da população, que atualmente não encontra soluções no mercado imobiliário convencional. Para concretizar este objetivo, o município pretende controlar rigorosamente os custos finais das habitações, maximizando a área de construção dentro dos parâmetros estabelecidos para habitação a custos controlados. Na totalidade, a empreitada compreende 2 edifícios multifamiliares, um em Vila Nova de Santo André, entre a Rua das Gaivotas e a Rua do Porto Novo, cuja construção está a decorrer, e outro em Cercal do Alentejo, que foi agora adjudicada. No total, serão criadas 48 novas habitações, 24 fogos em cada localidade. O custo total das 2 empreitadas está estimado em 7,2 milhões.
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2: O município de Santiago do Cacém aprovou, em reunião de Câmara, a comparticipação para o Programa de Incentivo ao Transporte Público Coletivo de Passageiros, Incentivo Mais TP, no valor de 16.505 euros. A verba será transferida para a Comunidade Intermunicipal do Alentejo Litoral, a CIMAL, entidade que executa desde 2019 este programa. O custo da vinheta mensal, que permite circular nos 5 concelhos do litoral alentejano, bem como viajar até Setúbal e Lisboa, é de 20 euros desde 2005. Através do Fundo Ambiental, o programa Incentiva Mais TP 2026 reforça, a nível nacional, o financiamento do transporte público destinado a dinamizar a sua utilização e a reduzir as emissões de CO2 através de verbas a transferir para as áreas metropolitanas e comunidades intermunicipais.

0: A Praia da Costa de Santo André e da Fonte do Cortiço, no concelho de Santiago do Cacém, receberam o galardão Praia Zero Poluição 2026. A distinção é atribuída às zonas balneares, onde não foi registada qualquer contaminação microbiológica nas análises à qualidade das águas ao longo das últimas três épocas balneares, mantendo em simultâneo a classificação de excelente durante esse período. A atribuição deste galardão pela Zero, Associação Sistema Terrestre Sustentável, reforça o compromisso da autarquia com a qualidade ambiental, a preservação dos ecossistemas costeiros e a valorização do nosso território. Anualmente, a Zero, Associação Sistema Terrestre Sustentável, atribui a distinção Praia Zero Poluição às praias que, ao longo das três últimas épocas balneares, 2023, 24 e 25, não só tiveram sempre classificação de excelente, como apresentaram valores nulos ou inferiores ao limite de detecção em todas as análises efetuadas aos dois parâmetros microbiológicos controlados e previstos na legislação.
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0: A asta pública de concessão do uso privado para exploração do quiosque municipal em Val d'Água, a Câmara Municipal de Santiago do Cacém vai efetuar um procedimento por asta pública no dia 2 de julho, quinta-feira, pelas 10h30, durante a reunião ordinária da Câmara Municipal, a ter lugar no edifício sede do município, com vista à concessão do uso privado para exploração do quiosque municipal em Val d'Água, concelho de Santiago do Cacém. Pode consultar as condições da asta pública, programa de procedimento e as imagens ilustrativas através do link disponível no site da Câmara Municipal de Santiago do Cacém.

0: Foi inaugurada dia 19 de junho na sede da Junta de Freguesia de São Francisco da Serra a exposição dedicada à Anta dos Enxacafres, um monumento megalítico identificado na Freguesia de São Francisco da Serra que resulta da escavação arqueológica realizada pela Omnicnus no decurso da preparação das obras para a construção da A26. A mostra, que está patente ao público neste espaço, apresenta os resultados dos trabalhos de investigação arqueológica realizados pela ERA Arqueologia, bem como alguns dos artefactos recolhidos durante as intervenções efetuadas no monumento. A sessão de inauguração contou com a presença de diversas entidades e especialistas ligados ao estudo e valorização do património arqueológico. Na sua intervenção, o Presidente da Câmara Municipal de Santiago do Cacém, Bruno Gonçalves Pereira, destacou a importância da preservação da memória coletiva.
1: Pensamos que faz todo o sentido este espólio estar aqui em São Francisco da Serra, porque, de facto, acabamos por ter esta atratividade de núcleos museológicos, independentemente da sua dimensão, espalhados pelos concelhos e não apenas onde existem estruturas de museu maiores. Acho que faz todo o sentido. A centralização também passa por aí, com certeza, e sendo que as coisas foram dos muito avançados desses tempos, entre o Neolítico final e o Calcolítico, que tiveram aqui nesta zona. Eu costumo lembrar-me sempre das aulas de antropologia, primeiro no ensino secundário e depois numa das primeiras faculdades que cursei, em que se defendia muito a ideia de que o grau de civilização também se mede muito pelo culto que é feito funerário, o respeito que há às vidas passadas e aos legados. A civilização mede-se, entre outras coisas, pela memória e pelo gosto pela história, pelo querer saber de onde vimos. Tudo o que seja preservar esse legado, seja de que época for e que testemunhos traga, é extremamente importante. Por isso é também com gosto, além de termos feito este protocolo tripartido, como aqui, que se de futuro se colocar a questão de preservar estes espólios. E a região são muito ricos neste tipo de presenças, de marcas da presença humana lá mais para trás nos tempos. É também interesse da Câmara, naturalmente, como penso que seja desta junta, se mais se encontrar, e das outras do Conselho, preservar este espólio.
0: O Presidente da Junta de Freguesia de São Francisco da Serra, Pedro Gamito, referiu a importância do património arqueológico existente na freguesia.
2: Nós consideramos que a história, no fundo, foi feita de construção, de preservação, de escrita, e cabe-nos a nós também, de alguma forma, manter, fazer história também. E hoje é um dia que, na nossa opinião, estamos a fazer história. Era um espólio que não estava visitável e há cerca de 2 anos, talvez mais, portanto, tivemos a visita da equipa da ERA, onde tivemos conhecimento, de facto, deste espólio. Ele surgiu, no fundo, no seguimento das obras da autoestrada, foi encontrado nessa altura. A parte da propriamente da anta nós tinha sido cedida à junta, que ela encontra-se no cruzamento do Farrobo. Nós, nessa altura, tivemos conhecimento, de facto, havia este espólio e surgiu então aqui a intenção de termos uma exposição com caráter permanente, pudesse ser então visitado no dia-a-dia. E consideramos que, tendo sido encontrada na freguesia de São Francisco, fazia todo o sentido ela ficar aqui na nossa junta de freguesia. Depois, naturalmente, mas depois colocou-se aqui algumas questões do ponto de vista operacional, porque carece de facto aqui de um conjunto de procedimentos, e aqui nessa altura acabámos por ter que envolver a Câmara, porque o espólio não podia ser cedido diretamente à junta de freguesia. E, portanto, o espólio, no fundo, e foi feito um protocolo tripartido, em que foi cedido ao Museu da Câmara Municipal e, por sua vez, portanto, a exposição depois ficará aqui de uma forma permanente. E que nós, naturalmente, temos todo o gosto em mostrá-lo.
0: A arqueóloga Paula Pereira, em representação da ERA Arqueologia, abordou a importância do trabalho de investigação desenvolvido para garantir o estudo e conservação dos achados.
3: De facto, foi há 2 anos que abordámos a junta para depositar aqui este espólio, que está connosco desde sensivelmente 2010, de certa maneira está a devolver aquilo que o trabalho da ERA fez ao longo destes anos e que tem desenvolvido também alguns artigos ou uma investigação, está a devolver à comunidade. E o espólio passa a estar disponível para quem quiser visitar, com informação que também consegue encontrar na internet. Eu vou passar o link dos artigos que estão publicados.
0: A exposição constitui uma oportunidade única para conhecer melhor um património com mais de 5 mil anos de história, aproximando a investigação científica da comunidade e contribuindo para a valorização da riqueza arqueológica e cultural de São Francisco da Serra e do Conselho de Santiago do Cacém. A exposição pode ser visitada de segunda a sexta-feira, das 9 às 17h.

0: O projeto Santiago Ativo e Solidário Mais Gerações, do Contrato Local de Desenvolvimento Social de Quinta Geração, foi distinguido pela DECO com uma menção honrosa entre mais de uma centena de projetos de todo o país, num reconhecimento atribuído às autarquias que se destacam pelo impacto positivo do seu trabalho junto das comunidades. Esta distinção valorizou o trabalho de proximidade desenvolvido no Conselho de Santiago do Cacém, promovendo o combate ao isolamento social, o bem-estar e a saúde mental, a longevidade ativa e a inclusão, contribuindo para a melhoria da qualidade de vida da população. Para a Câmara Municipal de Santiago do Cacém, este reconhecimento representa a validação de um trabalho social realizado com rigor, dedicação e sentido de responsabilidade, reforçando o compromisso de continuar a desenvolver respostas que promovam a coesão social e o bem-estar dos cidadãos. A atribuição desta menção honrosa constitui um incentivo para prosseguir o trabalho desenvolvido em prol de uma comunidade mais inclusiva, solidária e participativa. O projeto Contrato Local de Desenvolvimento Social de Quinta Geração é executado pela Câmara Municipal e a Associação de Desenvolvimento do Litoral Alentejano, como entidade coordenadora da parceria. O Contrato Local de Desenvolvimento Social de Quinta Geração é cofinanciado pelo Programa Pessoas 2030, Portugal 2030, Fundo Social Europeu e República Portuguesa.
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0: A 16ª edição do Prémio de Conto Manuel da Fonseca recebeu 59 manuscritos a concurso. De destacar que as obras submetidas à apreciação do júri evidenciam uma origem geográfica ampla e diversificada, abrangendo várias regiões de Portugal continental, com maior incidência nas áreas metropolitanas de Lisboa e Porto, mas também com representação significativa no interior do Alentejo e do Algarve. Registra-se ainda uma participação internacional relevante, com submissões provenientes do Brasil, Itália, Países Baixos e Moçambique, o que demonstra o alcance alargado e a projeção transnacional do concurso. Em 2024 foram apresentadas 17 obras a concurso. O período de entrega dos manuscritos decorreu de 2 de março a 16 de abril de 2026. A Câmara Municipal de Santiago do Cacém, ao criar o Prémio de Conto Manuel da Fonseca, presta homenagem ao grande escritor santiaguense e à sua obra. Manuel da Fonseca revelou toda a sua excelência, sobretudo através da forma narrativa do conto, o que faz do autor uma figura incontornável da literatura portuguesa. O prémio é concedido bienalmente e a obra vencedora, selecionada pelo júri, recebe um valor pecuniário de 4 mil euros, sendo editada no ano seguinte ao concurso pela Câmara Municipal de Santiago do Cacém.

0: Está patente até ao dia 11 de julho no Museu Municipal de Santiago do Cacém a exposição de pintura Labirintos de Memória de Assis Cordeiro, uma exposição que foi inaugurada no âmbito das comemorações do Dia Internacional dos Museus em Santiago do Cacém. Não perca então a exposição Labirintos da Memória de Assis Cordeiro para ver até 11 de julho no Museu Municipal de Santiago do Cacém. Horário, terça a sexta-feira, das 10 às 12 horas e das 14 às 16h30. Sábados, das 12 às 18 horas. Encerra às segundas-feiras, domingos e feriados.
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0: A Câmara Municipal de Santiago do Cacém está a promover, de 1 de abril a 3 de julho, o 10º concurso de fotografia Num Instante, Um Novo Olhar. O concurso é de âmbito internacional e destina-se a todos os que habitem ou visitem o município de Santiago do Cacém e retratem o mesmo através de fotografias originais. Este concurso pretende, com a objetiva do fotógrafo amador ou profissional, captar imagens originais do município pleno de património construído com rostos marcados pelo tempo, pela história, a cultura, também as pessoas que nos visitam e a visão que têm do nosso município, a doçaria, a gastronomia, a incontestável beleza natural e recantos escondidos, percursos e das inúmeras vertentes do que temos para oferecer e que pode ser desfrutado por quem aqui vive e por quem nos visita. No concurso serão premiados 3 trabalhos que serão anunciados na última quinzena de agosto. O júri poderá ainda atribuir a distinção de menção honrosa ao selecionar mais trabalhos, fotografias e textos que revelem qualidade ou que se diferenciem em algum aspecto, podendo ainda selecionar um trabalho

ou a turismo@cm-santiago100.pt.

0: projeto Reino dos Dentes encerrou a edição 2026 com a apresentação da peça de teatro interpretada pela equipa de promoção da iniciativa intitulada O Monstro Milu e o Reino dos Dentes, no Auditório Municipal António Chainho, em Santiago do Cacém, nos dias 8 e 9 de junho, em três sessões que juntaram 390 crianças, as quais receberam no final um lanche saudável oferecido pela autarquia. O projeto resulta da parceria entre a Câmara Municipal de Santiago do Cacém e a Unidade de Saúde Pública do Litoral Alentejano e pretende melhorar a saúde oral das crianças ao implementar rotinas de vida saudáveis. As ações do projeto Reino dos Dentes decorreram nos jardins de infância dos agrupamentos de escolas e instituições particulares de solidariedade social do município e envolveram mais de 500 crianças. A iniciativa arrancou no dia 20 de março, Dia Mundial da Saúde Oral, com a dinamização do conto O Menino que Detestava Escovas de Dentes, uma sessão com a higienista oral e a distribuição de kits de escovagem de dentes, oferta da Câmara Municipal de Santiago do Cacém. O projeto Reino dos Dentes, através das suas ações, promove hábitos e rotinas de vida saudáveis, dando destaque à importância da higiene oral na vida das crianças e incentivando a escovagem de dentes.
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0: A Câmara Municipal de Santiago do Cacém promoveu a ação da educação ambiental Eu Reciclo, desenvolvida em parceria com a Ambilital, no âmbito do Plano de Atividades de Educação Ambiental do Programa Bandeira Azul. A iniciativa envolveu alunos do segundo ciclo e crianças do ensino pré-escolar e do primeiro ciclo, proporcionando momentos de aprendizagem e sensibilização para a importância da reciclagem, da correta gestão dos resíduos e da adoção de comportamentos mais sustentáveis. Os alunos do segundo ciclo participaram numa visita às instalações da Ambilital, onde tiveram a oportunidade de conhecer a história e a missão da empresa, bem como observar os processos de tratamento e valorização de resíduos. A atividade permitiu ainda o contacto com tecnologias

inovadoras associadas à reciclagem e à gestão ambiental. Ao longo da visita, os participantes aprofundaram conhecimentos sobre sustentabilidade e refletiram sobre o papel de cada cidadão na redução da produção de resíduos e na preservação dos recursos naturais. Paralelamente, as crianças do Jardim de Infância e do primeiro ciclo do Agrupamento de Escolas do Cercal do Alentejo participaram em ações de sensibilização realizadas em contexto escolar através de atividades lúdicas e participativas. Aprenderam a importância da separação correta dos resíduos e dos gestos cotidianos que contribuem para a proteção do ambiente. A ação Eu Reciclo reforçou a consciência ambiental das crianças e jovens envolvidos, promovendo valores de cidadania e responsabilidade ambiental essenciais para a construção de um futuro mais sustentável.

0: projeto Viva Quem Canta levou o canto alentejano, o teatro e a música às instituições particulares de solidariedade social do município de Santiago de Cacém, a Academia Sénior de Artes e Saberes de Vila Nova de Santo André, com o apoio da Câmara Municipal de Santiago de Cacém, levou animação e alegria aos utentes da Associação de Apoio e Desenvolvimento Integrado de Ermida Chado, da estrutura residencial para pessoas idosas da Casa do Povo de Alvalade, da Casa do Povo de Cercal do Alentejo e da Associação de Moradores do Salão Comunitário da Sonega, com a apresentação de modas tradicionais do canto alentejano, sketches de teatro, poesia e a atuação da tuna. O projeto Viva Quem Canta proporcionou momentos de convívio, diversão e partilha entre os elementos da Academia e os utentes das diferentes instituições, promovendo o intercâmbio de experiências e o enriquecimento humano através da cultura.
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0: A Amizade é espetáculo de dança da Escola A Dançarita. Realiza-se nos dias 4 e 5 de julho, às 17 horas, um espetáculo de dança com os alunos da Escola de Dança da Dançarita, a classe a partir do nível 1, no Auditório Municipal António Cheinho, em Santiago de Cacém. Os alunos da Dançarita apresentam à comunidade aquilo que aprenderam durante o ano letivo 2025-2026 e como desenvolveram a sua expressividade, emoção e criatividade através da dança. O tema da apresentação é a amizade é. Não deixe então de assistir ao espetáculo de dança da Escola A Dançarita, a Amizade é, que se realiza nos dias 4 e 5 de julho, às 17 horas, no Auditório Municipal António Cheinho, em Santiago do Cacém.

0: Está patente até ao dia 26 de julho, no Auditório Municipal António Chainho, em Santiago do Cacém, a exposição fotográfica coletiva Com ou Sem Sorri, Vale a Pena Viver, pela Missão Coragem Associação. Esta exposição coletiva fotográfica surgiu no seguimento da Agenda Solidária 2026, que tinha como objetivo alertar as pessoas para o facto de a faixa etária atingida pelo cancro da mama ser cada vez mais jovem, sendo muito importante a prevenção. Foi lançado o desafio a 11 fotógrafos que prontamente se disponibilizaram a fotografar a 12 pessoas que passaram pelo diagnóstico de cancro de mama. Estas fotografias são o resultado dessas sessões. Não perca então esta exposição, patente até dia 26 de julho, no Auditório Municipal António Chainho, em Santiago do Cacém, exposição de fotografia coletiva Com ou Sem Sorri, Vale a Pena Viver.
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0: 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Destinatários a partir dos 18 anos. 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

0: chegamos assim ao final de mais uma edição do programa de Porta Aberta. Estamos de volta na próxima sexta-feira, entre as 13 e as 14 horas. Até lá, fique
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2: Santiago Style Weekend anima comércio local com dois dias de moda, música e gastronomia. Mais de 80 jovens de Odmira participam em programa de voluntariado durante o verão.
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2: Uma jovem de 17 anos foi detida pela GNR por suspeita de tráfico de estupefacientes no concelho de Alcácer do Sal. A detenção ocorreu no passado sábado durante uma ação de patrulhamento no ambiente das festividades da Pimel. Segundo o Comando Territorial de Setúbal, a operação contou com o apoio da secção sinotécnica da GNR. A jovem foi abordada depois de o cão policial e ela o ter sinalizado a presumível posse de droga. No seguimento das diligências, os militares apreenderam 12 gramas e meia de cannabis, resina, MDM e 51 euros em numerário. A suspeita foi detida e os factos foram comunicados ao Tribunal Judicial de Grândola. Santiago do Cacém recebe este fim de semana mais uma edição do Santiago Style Weekend. A iniciativa vai levar às ruas da cidade promoções no comércio local, horários alargados nas lojas aderentes, degustações, chefes convidados, música ao vivo, DJs e animação de rua. A abertura do evento está a cargo da fanfarra da Associação Humanitária dos Bombeiros Mistos de Santiago do Cacém. No palco, junto ao mercado municipal, atuam DJs a partir das 19 horas. A partir da meia-noite, sobem ao palco Linhas Cruzadas e Paulo Fragoso. A música vai também passar por várias ruas da cidade, com a Escola da Música da Sociedade Recreativa Filarmónica União Artística de Santiago do Cacém e também DJs. O programa inclui ainda a animação de rua pelos Utopia e o mercado de sabores e degustação, com chefes convidados e propostas de vários espaços de restauração e bebidas. O Santiago Style Weekend conta com a participação de cerca de uma centena de comerciantes, artesãos e associações. O evento é organizado pela Câmara Municipal de Santiago do Cacém, em conjunto com a Associação de Comércio, Indústria, Serviços e Turismo do Distrito de Setúbal, Santiago do Cacém, e a Junta de Freguesia de União das Freguesias de Santiago do Cacém, Santa Cruz e São Bartolomeu da Serra. Mais de 80 jovens do Conselho de Odmira participam este verão na edição de 2026 do programa Mestre ao Jovem. A iniciativa desafia jovens entre os 13 e os 20 anos a ocuparem as férias de verão através de experiências de voluntariado e participação ativa na comunidade. Os participantes foram recebidos no passado sábado na zona ribeirinha do Odmira, dando início a um conjunto de atividades que vão decorrer durante julho e agosto em várias localidades daquele concelho. Durante o verão, os jovens vão colaborar no apoio ao Centro de Recolha Oficial do Odmira, na manutenção de espaços verdes, em atividades de tempos livres e em iniciativas de caráter social promovidas por freguesias e entidades parceiras. O programa é promovido pelo município de Odmira em parceria com juntas de freguesia e várias instituições locais. A iniciativa integra o Programa Municipal de Juventude Odmira Acredita em Ti e pretende promover valores de cidadania, responsabilidade e solidariedade entre os jovens. É tudo. Continuação de uma boa quarta-feira.
0: 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Temperatura atual, 30 graus.
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5: 26% dos alunos inscritos em cursos técnico-profissionais desistem ao fim de um ano. É o destaque desta edição do Pensar Económico.

De acordo com os dados recentes do portal Infocursos, cerca de 26% dos alunos que ingressam em cursos técnicos superiores profissionais abandonam o ensino superior logo no primeiro ano. Isto significa que, em termos práticos, um em cada quatro estudantes desiste dos seus estudos pouco tempo após a matrícula. O levantamento estatístico evidencia ainda que esta elevada taxa de abandono escolar tem um impacto mais expressivo nas instituições de ensino privado do que nos cursos universitários tradicionais. Apesar deste cenário preocupante de desistências, a procura por estes cursos tem registado um aumento significativo. Os números indicam que a quantidade de alunos matriculados em cursos técnicos superiores profissionais passou de pouco mais de 13 mil no ano letivo 2020-2021 para mais de 16 mil no último ano, revelando que o grande desafio atual destas formações técnico-profissionais não passa pela atração de novos estudantes, mas sim pela capacidade de os reter no sistema de ensino. Em junho, o indicador de confiança dos consumidores e o indicador de clima económico em Portugal registaram uma evolução positiva, refletindo um maior otimismo face à situação do país. Esta subida na confiança da população é impulsionada por perspectivas mais favoráveis sobre a evolução da economia nacional e das suas próprias finanças pessoais para os próximos meses, num contexto marcado pela estabilização da inflação e pela resiliência do mercado de trabalho. Acompanhando o sentimento dos portugueses, o clima económico também assinalou uma melhoria sustentado pelo aumento da confiança no seio do tecido empresarial. Vários setores de atividade, como os serviços, o comércio e a indústria, contribuíram para esta trajetória ascendente, sinalizando que as empresas antecipam um enquadramento mais favorável para os negócios. Este duplo ganho de confiança no fecho do primeiro semestre aponta para um dinamismo renovado que poderá beneficiar o consumo privado e o investimento a curto prazo. Em maio, os depósitos dos particulares nos bancos com atividade em Portugal atingiram um novo máximo histórico, superando pela primeira vez a fasquia dos 203 mil milhões de euros. Segundo os dados divulgados pelo Banco de Portugal, apesar do volume recorde, registou-se uma ligeira perda de fôlego no ritmo de crescimento anual, que abrandou de 4,9% em abril para 4,6% em maio. Ainda assim, esta ligeira travagem reflete apenas uma base de comparação mais elevada e não um sinal de recuo, evidenciando que os portugueses continuam a acumular poupanças de forma estável. A persistência desta tendência de crescimento dos depósitos, que já se prolonga por vários trimestres consecutivos, é explicada por dois fatores centrais. Por um lado, as taxas de juro oferecidas nos depósitos a prazo mantêm-se a níveis ainda relativamente atrativos, incentivando a aplicação de capital nestes produtos. Por outro lado, a postura de cautela e prudência por parte das famílias perante o atual clima de incerteza económica internacional faz com que o dinheiro continue a ser canalizado para o refúgio seguro dos depósitos bancários tradicionais. De acordo com as recentes perspectivas conjuntas da Organização para a Cooperação e Desenvolvimento Económico e da Organização das Nações Unidas para a Alimentação e a Agricultura, estima-se uma quebra na produção agrícola global para o ano em curso e também para 2027. Este recuo na produção é justificado por uma conjugação de fatores adversos, com destaque para os impactos cada vez mais severos das alterações climáticas e dos eventos meteorológicos extremos que têm afetado negativamente importantes regiões produtoras a nível mundial, além dos desafios persistentes associados aos elevados custos dos fatores de produção. Esta contração na oferta global de produtos agrícolas levanta preocupações significativas quanto à segurança alimentar e à estabilidade dos mercados. As organizações alertam que a redução nas colheitas poderá voltar a exercer pressão ascendente sobre os preços dos bens alimentares, afetando de forma desproporcional as economias mais vulneráveis e altamente dependentes da importação de alimentos. Face a este cenário de quebra produtiva, a OCDE e a FAO reforçam a urgência de investir na modernização do setor, promovendo práticas agrícolas mais resilientes e sustentáveis para garantir o abastecimento global no futuro. A Autoridade Tributária e Aduaneira passou a disponibilizar o pré-preenchimento das declarações referentes ao Imposto Municipal sobre Imóveis e ao Imposto do Selo. Esta nova funcionalidade surge na sequência dos investimentos realizados no âmbito do Plano de Recuperação e Resiliência, que tem como objetivo impulsionar a transição digital e a modernização dos serviços públicos em Portugal. Com esta medida, as finanças procuram simplificar significativamente o cumprimento das obrigações fiscais por parte dos contribuintes, tornando o processo de
de declaração mais rápido, intuitivo e com menor margem para erros.

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1: Grande canção, recordação de Kanye West a rodar na M24, este Stronger. Para trás deixámos já as grandes canções que rodam na rádio até bem pertinho das 5 da tarde. É a edição da tarde da M24 nesta quarta-feira, 1 de julho, até às 5 com as melhores canções. Juntamos sucessos e recordações na tarde da rádio, para além de algumas sugestões para os próximos dias, para o seu fora de casa.

Sons de Avicii com este Wake Me Up em jeito de recordação, tema de 2013. Ora, estamos já a 23 minutos das 3. Olhamos a esta hora o tempo na rádio. O termómetro registra a esta hora 30 graus em Santiago de Cacém. É de resto a temperatura prevista para hoje aqui na região. Amanhã temos temperaturas mais altas. Prepare-se no dia de amanhã para o calor a chegar com mais intensidade, temperaturas bem mais altas. Hoje, quarta-feira, continuamos com tempo quente e com céu pouco nublado ou limpo. A previsão a apontar para vento fraco a moderado, por vezes forte na faixa costeira ocidental e a superar moderada forte nas terras altas do norte, centro e alto Alentejo a partir do final da tarde de hoje. Temos também temperaturas nesta quarta-feira na casa dos 27 graus em Sines, 28 previsão para Odmira, 30 em Santiago de Cacém, 35 em Setúbal e Grândola, 36 a máxima em Alcácer do Sal. Quanto à temperatura mínima, na noite desta quarta-feira, conto com mínimas de 15 graus em Santiago de Cacém, temperatura prevista para Alcácer do Sal de 16 graus, 15 também a temperatura em Grândola, à noite Odmira, Sines e Setúbal, com uma máxima de 17 graus. Quarta-feira, 1 de julho, mantêm-se os alertas no país. Hoje, e a olhar aqui para o mapa de Portugal continental, temos todo o país em alerta, amarelo, com exceção de Beja, Évora, Porto Alegre e Castelo Branco, que hoje têm o nível mais elevado de alerta, o alerta laranja. Todos os outros distritos hoje estão com alerta amarelo até à meia-noite de 2 de julho. Para amanhã, algumas regiões vão intensificar o alerta. Temos dois distritos com nível máximo de alerta, o distrito de Setúbal e também de Lisboa, a partir da meia-noite de hoje, mantendo-se este alerta até às 23 horas de 3 de julho. De resto, distritos entre Faro e Castelo Branco, com exceção, claro, de Lisboa e Setúbal, vão estar com alerta laranja, distritos entre Coimbra e Viana do Castelo com alerta amarelo para amanhã, quinta-feira. Ora, o IPMA prevê temperaturas bem altas a partir de hoje e até aproximadamente uma semana. Vamos ter temperaturas altas em praticamente todo o país e por isso mesmo vamos ter que tomar medidas preventivas e

0: 8 graus, a temperatura máxima, para os 38 de máxima no litoral. Temos também aumento de cerca de 5 graus na temperatura mínima, ou seja, as noites tropicais vão começar e vamos ter nos próximos dias temperaturas entre os 20 e os 21 graus de temperatura mínima aqui na região. Vamos ter também muito sol, sol a brilhar, só a partir da tarde de quinta-feira, do fim da tarde de quinta-feira, é que se prevê alguma nubosidade. De resto, são dias de muito calor. Em Sines, a temperatura pode atingir os 36 graus já no dia de amanhã, e até domingo a temperatura vai estar também acima dos 30 graus naquela localidade, mais à beira-mar, mas com temperaturas altinhas também. A mínima à noite em Sines entre os 20 e os 22 graus. Olhamos também para Alcácer do Sal, que vai ter temperaturas bem altas. Amanhã esperam-se 43 graus de temperatura máxima, na sexta-feira 42, a temperatura a descer no sábado, mas a voltar a subir no domingo, com temperaturas acima dos 40 graus e as mínimas a poderem atingir os 23 graus. Cenário idêntico vamos ter também em Grândola, com máximas entre os 40 e os 43 graus nos próximos dias.
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0: Não mudava nada, música nacional com Papillon e Bárbara Tinoco. Às três vamos ter informação do país e do mundo, simultâneo com a Rádio Renascença, para escutares na M24.
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0: recordar este Heaven is a Place on Earth, já em cima das 3 da tarde, tema de Belinda Carlisle de 87. Depois das 3 voltamos com mais recordações na rádio. Agora temos informação.
1: 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Tem um número de portugueses iluso-descendentes mortos na sequência dos abalos de há uma semana. Há ainda 71 desaparecidos. O balanço é divulgado pelo Ministério dos Negócios Estrangeiros. De acordo com as autoridades venezuelanas, o duplo sismo provocou até o momento 1.943 vítimas mortais, mais de 10.500 feridos. Entretanto, os trabalhos de busca e salvamento prosseguem. De acordo com fonte da missão portuguesa, está estável e a ser alimentada por sonda, a vítima que tentam resgatar em Lagoaira. Ao que a Renascença apurou, a vítima não corre perigo de vida nesta altura. Os trabalhos foram interrompidos para definir nova estratégia de acesso ao local. Sobe para 6 o número de mortos na sequência do incêndio que atingiu um prédio de 10 andares em Antuérpia, norte da Bélgica. As autoridades não adiantam mais detalhes nesta altura. O edifício seria habitado por cerca de 200 pessoas. Foi evacuado. As causas do incêndio estão por apurar. A imunização de bebés para o vírus sincicial respiratório vai ser alargada na próxima campanha, com início em setembro. Vão ser chamadas todas as crianças que nasceram a partir de 1 de abril. O VSR causa doença grave em bebés e é responsável por muitas hospitalizações. Perante nova onda de calor, o Governo alerta para os riscos de aumento da mortalidade associada às elevadas temperaturas. Ao final da manhã, a Secretária de Estado da Saúde revelou que o Governo pediu aos municípios para indicarem locais climatizados para onde as pessoas se possam dirigir nas horas de maior calor, por exemplo, igrejas, hotéis ou centros comerciais. A lista não está disponível. Caso a medida venha a ser implementada, as populações devem contactar as autarquias. As regiões de Lisboa e Setúbal vão estar a partir da manhã sob aviso vermelho da meteorologia, o mesmo aviso para Leiria e Coimbra na sexta-feira. O meteorologista Bruno Café explica que a situação é particularmente complicada no litoral norte e centro por serem regiões habitualmente sem temperaturas como as previstas em comparação com outras zonas do país.
2: Em particular no litoral norte e centro, onde não é tão normal atingirmos estas temperaturas. Portanto, quando falamos do Alentejo, interior do Alentejo, portanto, Beira Baixa, interior do Vale do Tejo, são locais que experienciam este tipo de temperaturas algumas vezes durante o verão. Já no litoral norte e centro isso não é tão usual.
1: A previsão é que o episódio de maior calor dure pelo menos uma semana, com as temperaturas a normalizarem para esta época do ano, a partir de terça-feira.
2: A tendência é este episódio durar uma semana. Depois, a partir do dia 7, parece começar a haver uma diminuição dos valores de temperatura, embora, como eu digo, é portanto maior incerteza, não é? Porque estamos mais longe desse período, mas neste momento também a tendência para a diminuição de temperatura não é para valores muito mais baixos, mas são valores que se enquadram um pouco mais dentro daquilo que é normal.
1: O meteorologista Bruno Café, ouvido pelo jornalista João Maldonado, a Proteção Civil alerta, entretanto, para o perigo de incêndio rural muito elevado a máximo em todo o território nos próximos dias. Recomenda a adequação dos comportamentos ao contexto de elevadas temperaturas. Lembra as restrições em vigor relativas ao uso do fogo. Nota final, Paulo, para dar conta que já daqui a sensivelmente meia hora a Seleção Nacional deixa Palm Beach, na Flórida, e parte para o Canadá, para Toronto, onde amanhã à meia-noite joga com a Croácia. O primeiro-ministro Luís Montenegro vai ao estádio.
3: Muito bem.
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0: Já passam 4 minutos das 3. Vamos voltar a ter notícias quando forem 4 da tarde, a edição da jornalista Helga Nobres.
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0: 3 da tarde com 5 minutos.
5: Temperatura atual, 30 graus.
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0: Nesta segunda parte da edição da tarde, temos as melhores canções, a melhor companhia e também sugestões para o seu fora de casa. E ainda olhamos para o calendário na tarde de hoje. E vamos saber o que se comemora no primeiro dia de julho.

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0: Grande canção, Luís Capaldi com Wish You The Best, já com 19 minutos para lá das 3 da tarde. Eu sou Edna Nobre, vou estar na sua companhia até às 5, em 102.7. Continuo por cá, boa tarde, quarta-feira.
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0: 82 com este África de Toto.
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0: Estamos a 18 minutos das 4. Atualizamos os comerciais a esta hora na rádio. A seguir, olhamos para o calendário.
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0: David Guetta e este Gone, Gone, Gone a 13 minutos das 4 da tarde.
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0: Olhamos para o calendário na tarde desta quarta-feira, 1 de julho. Hoje comemora-se o Dia Mundial das Bibliotecas, também o Dia Mundial do Salvamento, o Dia Internacional de Piada e ainda é Dia da Região Autónoma da Madeira. Ora, o Dia Mundial das Bibliotecas é uma data anual que se destaca, onde se destaca, aliás, a relevância das bibliotecas no acesso ao conhecimento, na promoção da literacia e também no desenvolvimento cultural das comunidades, embora esta celebração não tenha sido oficialmente instituída por uma organização internacional, o dia é comemorado em vários países para destacar a importância das bibliotecas na educação, na inclusão social e também na formação contínua das pessoas. As bibliotecas, que são muito mais do que locais onde se guardam livros, ao longo da história tornaram-se espaços de encontro, descoberta e partilha de conhecimento. Através delas, milhões de pessoas têm acesso gratuito a livros, jornais, a revistas, documentos históricos e cada vez mais a recursos digitais. As bibliotecas contribuem para reduzir desigualdades, permitindo que pessoas de diferentes idades e condições sociais tenham contacto com a leitura e com a informação. A leitura desempenha um papel fundamental no desenvolvimento intelectual e emocional. Ler ajuda a estimular a criatividade, a melhorar o vocabulário, a desenvolver o pensamento crítico e ampliar o conhecimento sobre diferentes culturas e realidades. O Manifesto da Unesco sobre Bibliotecas Públicas destaca precisamente a biblioteca como uma instituição essencial para promover a liberdade, a aprendizagem ao longo da vida e o desenvolvimento cultural das comunidades. Por isso, hoje e nos próximos dias, visite as nossas bibliotecas, as bibliotecas do Alentejo Litoral. Hoje também é Dia Mundial do Salvamento, é celebrado hoje, 1 de julho. A data homenageia o trabalho essencial de nadadores salvadores, bombeiros e autoridades marítimas que previnem acidentes e protegem vidas em praias, piscinas e águas costeiras. Hoje reconhece-se publicamente os profissionais e também voluntários do salvamento aquático. Alerta-se essencialmente neste dia a população para respeitar as indicações de segurança e também as bandeiras nas praias e incentiva-se a aprendizagem de técnicas de suporte básico de vida e primeiros socorros neste Dia Mundial do Salvamento. Hoje também é Dia Internacional da Piada, é uma data não oficial, serve como um convite global para trocar as preocupações diárias por sorrisos, promovendo o bom humor logo no início da segunda metade do ano. Atribui-se a criação da data ao escritor Wayne Reynolds em 94, com o intuito inicial de promover os seus livros de anedotas, lembrar a importância do riso como uma ferramenta para aliviar tensões, reduzir o stress e trazer leveza à rotina diária. É um dos lemas das comemorações. Em jeito de curiosidade, digo-lhe que uma criança pode rir entre 200 e 300 vezes por dia, enquanto o adulto médio ri apenas entre 4 e 20 vezes diariamente. Rir é benéfico para a saúde, porque liberta endorfinas, ajuda a combater os sintomas da ansiedade e funciona como uma terapia complementar para a saúde mental. E por fim, hoje, 1 de julho, é dia da Região Autónoma da Madeira e das Comunidades Madeirenses. Trata-se de um feriado regional oficial que assinala a autonomia concedida à Região Autónoma da Madeira na Constituição Portuguesa de 1976. Inicialmente chamado apenas Dia da Região Autónoma da Madeira, o nome oficial foi alterado em 89 para incluir as comunidades da diáspora espalhadas pelo mundo. As comemorações deste ano revestem-se de especial importância histórica por coincidirem com os 50 anos do regime de autonomia regional. Hoje comemora-se então o Dia da Região Autónoma da Madeira e das Comunidades Madeirenses. Comemora-se de resto neste dia 1 o Dia Mundial das Bibliotecas, o Dia Mundial do Salvamento e também o Dia Internacional da Piada.
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0: apenas e sinto muito. Em cima das 16h, vamos ter notícias da região, a edição trazida pela jornalista Helga Nobres, logo depois mais canções na rádio e também sugestões para os próximos dias.
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2: Santiago Style Weekend anima comércio local com dois dias de moda, música e gastronomia. Mais de 80 jovens de Odmira participam em programa de voluntariado durante o verão.
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2: Uma jovem de 17 anos foi detida pela GNR por suspeita de tráfico de estupefacientes no concelho de Alcácer do Sal. A detenção ocorreu no passado sábado durante uma ação de patrulhamento no ambiente das festividades da Pimel. Segundo o Comando Territorial de Setúbal, a operação contou com o apoio da secção sinotécnica da GNR. A jovem foi abordada depois de o cão policial e ela o ter sinalizado a presumível posse de droga. No seguimento das diligências, os militares apreenderam 12 gramas e meia de cannabis, resina, MDM e 51 euros em numerário. A suspeita foi detida e os factos foram comunicados ao Tribunal Judicial de Grândola. Santiago do Cacém recebe este fim de semana mais uma edição do Santiago Style Weekend. A iniciativa vai levar às ruas da cidade promoções no comércio local, horários alargados nas lojas aderentes, degustações, chefes convidados, música ao vivo, DJs e animação de rua. A abertura do evento está a cargo da fanfarra da Associação Humanitária dos Bombeiros Mistos de Santiago do Cacém. No palco, junto ao mercado municipal, atuam DJs a partir das 19 horas. A partir da meia-noite, sobem ao palco Linhas Cruzadas e Paulo Fragoso. A música vai também passar por várias ruas da cidade, com a Escola da Música da Sociedade Recreativa Filarmónica União Artística de Santiago do Cacém e também DJs. O programa inclui ainda a animação de rua pelos Utopia e o mercado de sabores e degustação, com chefes convidados e propostas de vários espaços de restauração e bebidas. O Santiago Style Weekend conta com a participação de cerca de uma centena de comerciantes, artesãos e associações. O evento é organizado pela Câmara Municipal de Santiago do Cacém, em conjunto com a Associação de Comércio, Indústria, Serviços e Turismo do Distrito de Setúbal, Santiago do Cacém, e a Junta de Freguesia de União das Freguesias de Santiago do Cacém, Santa Cruz e São Bartolomeu da Serra. Mais de 80 jovens do Conselho de Odmira participam este verão na edição de 2026 do programa Mestre ao Jovem. A iniciativa desafia jovens entre os 13 e os 20 anos a ocuparem as férias de verão através de experiências de voluntariado e participação ativa na comunidade. Os participantes foram recebidos no passado sábado na zona ribeirinha de Odmira, dando início a um conjunto de atividades que vão decorrer durante julho e agosto em várias localidades daquele concelho. Durante o verão, os jovens vão colaborar no apoio ao Centro de Recolha Oficial de Odmira, na manutenção de espaços verdes, em atividades de tempos livres e em iniciativas de caráter social promovidas por freguesias e entidades parceiras. O programa é promovido pelo município de Odmira, em parceria com juntas de freguesia e várias instituições locais. A iniciativa integra o Programa Municipal de Juventude Odmira Acredita em Ti e pretende promover valores de cidadania, responsabilidade e solidariedade entre os jovens. É tudo. Continuação de uma boa quarta-feira.
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Amor Eletro com esta recordação, Rosa Sangue a rodar-se na M24. Temos sugestões para os próximos dias. Acontece festa no Cercal do Alentejo, festa organizada pela Casa do Povo. São as festas de São Pedro, que acontecem dia 3, sexta-feira, e também sábado, dia 4 de julho, no recinto de atividades Doutores Avelar Soares, junto ao campo de futebol em Cercal do Alentejo. Ora, no dia 3 de julho, o recinto abre a partir das 6 da tarde, há muitos comes e bebes e também há animação com o Cláudio Rosário a partir das 9 da noite, atuação da Marcha da Alegria, a Marcha da Casa do Povo do Cercal do Alentejo, e depois a festa continua com o DJ Red Deep a atuar no dia 3 de julho, sexta-feira. Previsto para 4 de julho, sábado, a abertura do recinto também a partir das 6 da tarde e a atuação do Grupo Coral da Casa do Povo do Cercal do Alentejo quando forem 19h30, 20h30, atuação de Grupo de Música Populares da Casa do Povo de São Luís, 21h30, festa com o Leandro Dias, e 22h30, a atuação da Marcha Populares da Associação Humanitária dos Bombeiros Voluntários do Cercal do Alentejo, e depois segue a festa até de madrugada. Ora, festas de São Pedro, a edição de 2026, organizadas pela Casa do Povo do Cercal do Alentejo, com um espaço de feirinha, um espaço infantil e de entrada gratuita. A organização é da Casa do Povo do Cercal do Alentejo. Toca a participar, toca a ajudar estas comemorações, estas festas, este fim de semana, 3 e 4 de julho. 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
1: Sucesso de Silence 4 a ser recordado na M24 com este To Give a 24 minutos das 5 da tarde.

0: Fazemos pausa curta a 17 minutos das 5 da tarde.
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0: A voz de Pablo Alborán com este Vámonos Daqui, música nova. Estamos a 12 minutos das 5 da tarde, ainda está calor lá fora, estão 31 graus a esta hora.
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0: Olhamos e atualizamos o tempo a esta hora. Quarta-feira, primeiro dia de julho, com tempo quente e com céu pouco nublado ao limpo. A previsão hoje é de continuação de vento fraco a moderado, a superar por vezes forte na faixa costeira ocidental e a superar moderada forte nas terras altas do norte, centro e alto Alentejo, a partir do final de tarde desta quarta-feira. Temos também hoje temperaturas à noite de 15 graus para Santiago de Cacém e para Grândola. A temperatura esperada em Alcácer do Sal é de 16 graus, 17 em Odmira, Sines e Setúbal. Para amanhã, quinta-feira, continua a previsão de tempo quente, com céu pouco nublado ao limpo. A previsão aponta amanhã para vento fraco a moderado, a soprar moderada forte nas terras altas, do norte, centro e alto Alentejo, até meio da manhã e a partir do final da tarde, com rajadas que podem chegar aos 70 km por hora. Temos ainda previsão de subida da temperatura mínima no litoral norte e centro e região sul e subida acentuada da temperatura máxima no litoral oeste amanhã, quinta-feira. Amanhã temos temperaturas logo pela manhã, já elas bem quentes, temperaturas de 19 graus esperadas para Odmira, Setúbal e Alcácer do Sal, 18 em Grândola, 20 graus para Sines e Santiago de Cacém. Quanto à temperatura máxima, tenha atenção porque a temperatura amanhã não vai estar para brincadeiras, vai subir e bem, 36 graus esperados em Sines, 37 em Odmira. A temperatura em Santiago de Cacém pode atingir os 38 graus amanhã, quinta-feira, 41 em Setúbal, 43 a máxima para Grândola e Alcácer do Sal. Para aqueles lados vai estar, como é que ia dizer, não se pode estar, aliás, com estes 43 graus previstos para o dia de amanhã. Por isso mesmo, e devido à temperatura bem alta, o IPMA vai colocar-se no dia de amanhã ou a partir da meia-noite de 2 de julho vários distritos em alerta vermelho, são eles Setúbal e também Lisboa. Os restantes distritos vão estar com aviso laranja e também aviso amarelo, desde Coimbra até Viana do Castelo vão estar com aviso amarelo, Faro, entre Faro e Castelo Branco com aviso laranja, exceção claro para Setúbal e para Lisboa, que vão estar amanhã com aviso vermelho devido ao tempo quente que vai fazer sentir-se nos próximos dias. E quando digo nos próximos dias é mesmo para durar. O IPMA prevê pelo menos uma semana de temperaturas altas. Na região, conto com temperaturas bem altas, o litoral pode atingir temperaturas entre os 35 e os 38 graus nos próximos dias.
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0: As temperaturas mínimas aqui na região também vão ser altinhas, podem chegar aos 22 graus, por isso vamos ter noites tropicais nos próximos dias. O tempo vai estar muito quente, com vários alertas do IPMA, alertas que se estendem também ao aviso de incêndio. Atenção que o tempo vai estar bem quente, por isso também temos de proteger o nosso meio ambiente, as nossas matas, a nossa floresta tem de ser protegida. Atenção às beatas do cigarro que saem dos carros em viagem e atenção também a muitas outras situações que podem provocar incêndios nos próximos dias devido a este episódio de tempo muito quente em Portugal continental. Atenção também à exposição prolongada ao sol nas horas de mais calor. Mantenha-se hidratado, são as recomendações, e redobre também os cuidados com as crianças, com os idosos e com as pessoas com doenças crónicas. Ao fim e ao cabo, proteja-se deste calores.

0: Ondas do Mar com Ana Joyce e Ivandro na reta final da edição de quarta-feira. Eu volto amanhã à sua companhia entre as 2 e as 5 da tarde. Continuo por cá. Depois das 5 está cá o Suzano. Fica na rádio até bem pertinho das 7 com o melhor Regresso a Casa. Fique connosco. Boa quarta-feira.
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2: São 5 horas, mais um minuto, de partida para mais um final de tarde na M24. Eu sou o Susana e vou ficar consigo até bem perto das 7. Boa tarde.
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0: Zona Azul, GNR, a fechar esta primeira sequência de música neste final da tarde na 24. Os GNR, que eu recordo, vão estar em agosto por Grândola, por ocasião da Feira de Agosto, que acontece de 27 a 31 do próximo mês. A entrada, como sempre, é gratuita. O GNR atuam no dia 31, antes disso, 30, Slow J, no dia 29, Bárbara Tinoco, 28, Tony Carreira, o dia 27, uma noite dedicada à dança com os DJs Dani Gato, Diego Miranda e também o DJ mais novo do mundo, Diego Gonzalez. É a Feira de Agosto em Grândola. Final de tarde, fantástico, calor, aproveite bem. E se está de férias, continuação de boas férias. Muita música não vai faltar por aqui, até bem perto das 7. E claro, como sempre, também tenho algumas sugestões para si.
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0: Nelson Amália de Nós, a resistência na M24. Voz Amália de Nós faria Amália Rodrigues este mês 106 anos se estivesse entre nós. Apesar de ter sido registada a 23 de julho de 1920, artista que levou o nome de Portugal aos quatro cantos do mundo, celebrava o seu aniversário, o seu dela, claro está, a 1 de julho. Em mais de 60 anos de carreira, Amália foi a principal figura da cultura portuguesa no século XX. Além da música, a artista foi também atriz no teatro e também no cinema. Deixou-nos a 6 de outubro de 1999, aos 79 anos de idade. Os seus restos mortais foram trasladados do Cemitério dos Prazeres para o Panteão Nacional a 8 de julho de 2001. Recordámo-la aqui na M24. E agora recordo-lhe que já no próximo fim de semana, sexta e sábado, acontece mais uma edição da Festa de Verão, uma iniciativa do jornal O Leme. E acontece no adro da Igreja de Santa Maria, Vila Nova de Santo André. Este ano, com uma novidade, o Festival do Petisco. Portanto, a real animação, muita música e, claro, muitos e bons petisquinhos estão à sua espera. Ricardo Lajinha anima a noite de sexta-feira. Sábado, Mário Neves. Há também DJ Velvet. Há também marchas, a Marcha do Cercal e a Marcha das Asas. E a festa começa a partir das 7h30 da tarde, quer na sexta, quer no sábado.
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Tate McRae é outra das aniversariantes do dia de hoje, é cantora e compositora canadiana que hoje está a comemorar mais um aninho de vida, uma jovem ainda, são 23 aninhos. Parabéns à lindíssima Tate McRae. Agora é a altura para lhe recordar que está aí mais uma edição do Almo Groovies. A Praia do Almograve recebe sexta e sábado, já este fim de semana, mais uma edição do Almo Grooves, uma edição com muita música, só Limar, claro está. Há também o Almo Grooves Bodyboarding Cup no sábado, durante todo o dia, a partir das 7 da manhã. Muita música, muitas bandas vão por lá passar, DJs também, e a entrada corresponde a um donativo único. O valor angariado reverterá a favor da Associação Cultural, Recreativa e Desportiva da Longueira e contribuirá para a criação de uma escola de música para crianças. Ora, está uma iniciativa que se saúda. Já que estamos por Odmira, sempre lhe digo que amanhã há mais uma quinta no quintal, às quintas no quintal, esta quinta-feira, dia 2 de julho, a partir das 9:30 da noite, o Quintal da Música em Odmira recebe Mano a Mano, projeto dos irmãos guitarristas André e Bruno Santos, com uma abordagem contemporânea às tradições portuguesas. A noite contará ainda com a participação de um convidado, Nuno Salvado. Como sempre, no Quintal da Música, a entrada é gratuita. www.radiom24.pt

0: dia, são os Blondina M24 e altura agora de dar os parabéns à loirinha Debbie Harris, que foi vocalista dos Blondie, cantora, compositora e também atriz norte-americana. Está hoje de parabéns, Debbie Harris. Já lá vão 81 anos, é verdade. Isto passa para todos. A verdade é essa também. Estamos a 7 minutos agora das, já nem tanto, 6 minutos mais alguns segundos das 6 da tarde. À hora certa atualizamos as notícias da região, a informação regional com a jornalista Helga Nobre e logo a seguir o mundo da economia no Pulsar Económico. Antes das últimas da hora, tempo ainda para lhe recordar que este fim de semana está de regresso o Santiago Style Weekend, sexta e sábado à noite, duas noites para ser vividas de maneira diferente, com o evento que volta a trazer vida às ruas da cidade. As lojas aderentes vão voltar a ter horários alargados. Celebra-se a moda, mas não só. Há degustações, promoções, música e muita animação. São duas noites que se pretendem também de grande convívio em mais uma edição do Santiago Style Weekend, esta sexta e sábado.
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2: Com Elganov.
3: Aviso vermelho para Lisboa e Setúbal a partir desta quinta-feira. Praias do Algarve e de Grândola vão ter mapas para clarificar regras de utilização. GNR registra mais de 2.300 furtos em residências este ano e reforça alerta para o verão.
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3: Os distritos de Lisboa e Setúbal vão estar sob aviso vermelho por causa do calor a partir desta quinta-feira, estendendo-se na sexta a Coimbra e Leiria. Segundo o Instituto Português do Mar e da Atmosfera, o aviso vermelho é o mais grave e surge numa altura em que Portugal entra num período de temperaturas elevadas, com máximas que podem chegar aos 44 graus e mínimas entre os 24 e os 28 graus. Na quinta-feira haverá algumas zonas do norte do país sob aviso amarelo, menos grave, mas na sexta-feira todo o país terá pelo menos aviso laranja. As praias do Algarve e do litoral alentejano vão passar a ter mapas informativos à entrada das zonas balneares. A medida foi anunciada pela Ministra do Ambiente e da Energia, Maria da Graça Carvalho, e pretende clarificar as regras de utilização das praias. Os mapas vão identificar as áreas concessionadas, as zonas de passagem e de segurança e os espaços de utilização livre onde os banhistas podem instalar chapéus de sol. A medida foi discutida numa reunião na sede da Agência Portuguesa do Ambiente com os autarcas do Algarve e do município de Grândola. Os mapas deverão ser elaborados pelos municípios, com parecer da Autoridade Marítima e da Agência Portuguesa do Ambiente. Maria da Graça Carvalho apelou a que a medida seja aplicada rapidamente, uma vez que a época balnear já começou. A ministra sublinhou que os mapas não alteram a legislação em vigor. As áreas concessionadas continuam a não poder ultrapassar 30% da área útil da praia, nem ocupar mais de 50% da linha de água. As zonas de segurança e de passagem devem manter desimpedidas. A governante esclareceu ainda que esta não é uma obrigação legal, mas uma recomendação dirigida aos municípios do Algarve e a Grândola. Maria de Graça Carvalho deverá visitar em breve algumas destas praias, a convite do presidente da Câmara de Grândola para acompanhar a aplicação da medida. A GNR registrou mais de 2.300 furtos em residências, com e sem arrombamento, entre janeiro e o final de maio deste ano. Com a chegada do verão e das férias, período em que muitas casas ficam temporariamente desocupadas, a GNR está a reforçar as ações de policiamento de proximidade e os alertas à população. Apesar de uma ligeira descida nos últimos anos, este tipo de crime continua a preocupar a GNR. Em 2024 foram registados 6.469 furtos em residências na zona de responsabilidade da Guarda. Em 2025 o número desceu para 6.275. Este ano, até 31 de maio, já foram contabilizadas mais de 2.300 ocorrências. Os distritos com mais casos registados este ano foram Faro, Porto, Lisboa, Setúbal e Leiria. Por isso, a GNR alerta que os autores destes crimes procuram casas que aparentam estar desocupadas, observando rotinas, estores fechados, correspondência acumulada, falta de iluminação ou ausência de movimento. E recomenda que, antes de sair de férias, os cidadãos verifiquem se portas, janelas, garagens e anexos ficam devidamente fechados. Aconselha ainda a evitar publicações nas redes sociais sobre viagens, pedir a familiares ou vizinhos que recolham a correspondência e comunicar qualquer comportamento suspeito às autoridades. Em caso de furto, a GNR pede que o local seja preservado e que os objetos não sejam mexidos até à chegada dos militares. Qualquer situação suspeita deve ser comunicada ao posto territorial da GNR ou, em caso de urgência, através do 112. Uma jovem de 17 anos foi detida pela GNR por suspeita de tráfico de estupefacientes no concelho de Alcácer do Sal. A detenção ocorreu no passado sábado durante uma ação de patrulhamento no ambiente das festividades da Pimel. Segundo o Comando Territorial de Setúbal, a operação contou com o apoio da secção sinotécnica da GNR. A jovem foi abordada depois de o cão policial e ela o ter sinalizado a presumível posse de droga. No seguimento das diligências, os militares apreenderam 12 gramas e meia de cannabis, resina, MDM e 51 euros em numerário. A suspeita foi detida e os factos foram comunicados ao Tribunal Judicial de Grândola. Santiago do Cacém recebe este fim de semana mais uma edição do Santiago Style Weekend. A iniciativa vai levar às ruas da cidade promoções no comércio local, horários alargados nas lojas aderentes, degustações, chefes convidados, música ao vivo, DJs e animação de rua. A abertura do evento está a cargo da fanfarra da Associação Humanitária dos Bombeiros Mistos de Santiago do Cacém. No palco, junto ao mercado municipal, atuam DJs a partir das 19 horas. A partir da meia-noite, sobem ao palco Linhas Cruzadas e Paulo Fragoso. A música vai também passar por várias ruas da cidade, com a Escola da Música da Sociedade Recreativa Filarmónica União Artística de Santiago do Cacém e também DJs. O programa inclui ainda a animação de rua pelos Utopia e o mercado de sabores e degustação, com chefes convidados e propostas de vários espaços de restauração e bebidas. O Santiago Style Weekend conta com a participação de cerca de uma centena de comerciantes, artesãos e associações. O evento é organizado pela Câmara Municipal de Santiago do Cacém, em conjunto com a Associação de Comércio, Indústria e Serviços e Turismo do Distrito de Setúbal, Santiago do Cacém, e a Junta de Freguesia de União das Freguesias de Santiago do Cacém, Santa Cruz e São Bartolomeu da Serra. Mais de 80 jovens do Conselho de Odmira participam este verão na edição de 2026 do programa Mestre ao Jovem. A iniciativa desafia jovens entre os 13 e os 20 anos a ocuparem as férias de verão através de experiências de voluntariado e participação ativa na comunidade. Os participantes foram recebidos no passado sábado na zona ribeirinha do Odmira, dando início a um conjunto de atividades que vão decorrer durante julho e agosto em várias localidades daquele concelho. Durante o verão, os jovens vão colaborar no apoio ao Centro de Recolha Oficial do Odmira, na manutenção de espaços verdes, em atividades de tempos livres e em iniciativas de caráter social promovidas por freguesias e entidades parceiras. O programa é promovido pelo município de Odmira, em parceria com juntas de freguesia e várias instituições locais. A iniciativa integra o Programa Municipal de Juventude Odmira Acredita em Ti e pretende promover valores de cidadania, responsabilidade e solidariedade entre os jovens. É tudo. Continuação de uma boa quarta-feira.
2: Foi a Informação Regional com Elga Noves.
0: Temperatura atual, 29 graus.
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5: 26% dos alunos inscritos em cursos técnico-profissionais desistem ao fim de um ano. É o destaque desta edição do Pulsar Económico.

0: De acordo com os dados recentes do portal Infocursos, cerca de 26% dos alunos que ingressam em cursos técnicos superiores profissionais abandonam o ensino superior logo no primeiro ano. Isto significa que, em termos práticos, um em cada quatro estudantes desiste dos seus estudos pouco tempo após a matrícula. O levantamento estatístico evidencia ainda que esta elevada taxa de abandono escolar tem um impacto mais expressivo nas instituições de ensino privado do que nos cursos universitários tradicionais. Apesar deste cenário preocupante de desistências, a procura por estes cursos tem registado um aumento significativo. Os números indicam que a quantidade de alunos matriculados em cursos técnicos superiores profissionais passou de pouco mais de 13 mil no ano letivo 2020-2021 para mais de 16 mil no último ano, revelando que o grande desafio atual destas formações técnico-profissionais não passa pela atração de novos estudantes, mas sim pela capacidade de os reter no sistema de ensino. Em junho, o indicador de confiança dos consumidores e o indicador de clima económico em Portugal registaram uma evolução positiva, refletindo um maior otimismo face à situação do país. Esta subida na confiança da população é impulsionada por perspectivas mais favoráveis sobre a evolução da economia nacional e das suas próprias finanças pessoais para os próximos meses, num contexto marcado pela estabilização da inflação e pela resiliência do mercado de trabalho. Acompanhando o sentimento dos portugueses, o clima económico também assinalou uma melhoria sustentado pelo aumento da confiança no seio do tecido empresarial. Vários setores de atividade, como os serviços, o comércio e a indústria, contribuíram para esta trajetória ascendente, sinalizando que as empresas antecipam um enquadramento mais favorável para os negócios. Este duplo ganho de confiança no fecho do primeiro semestre aponta para um dinamismo renovado que poderá beneficiar o consumo privado e o investimento a curto prazo. Em maio, os depósitos dos particulares nos bancos com atividade em Portugal atingiram um novo máximo histórico, superando pela primeira vez a fasquia dos 203 mil milhões de euros. Segundo os dados divulgados pelo Banco de Portugal, apesar do volume recorde, registou-se uma ligeira perda de fôlego no ritmo de crescimento anual, que abrandou de 4,9% em abril para 4,6% em maio. Ainda assim, esta ligeira travagem reflete apenas uma base de comparação mais elevada e não um sinal de recuo, evidenciando que os portugueses continuam a acumular poupanças de forma estável. A persistência desta tendência de crescimento dos depósitos, que já se prolonga por vários trimestres consecutivos, é explicada por dois fatores centrais. Por um lado, as taxas de juro oferecidas nos depósitos a prazo mantêm-se a níveis ainda relativamente atrativos, incentivando a aplicação de capital nestes produtos. Por outro lado, a postura de cautela e prudência por parte das famílias perante o atual clima de incerteza económica internacional faz com que o dinheiro continue a ser canalizado para o refúgio seguro dos depósitos bancários tradicionais. De acordo com as recentes perspectivas conjuntas da Organização para a Cooperação e Desenvolvimento Económico e da Organização das Nações Unidas para a Alimentação e a Agricultura, estima-se uma quebra na produção agrícola global para o ano em curso e também para 2027. Este recuo na produção é justificado por uma conjugação de fatores adversos, com destaque para os impactos cada vez mais severos das alterações climáticas e dos eventos meteorológicos extremos que têm afetado negativamente importantes regiões produtoras a nível mundial, além dos desafios persistentes associados aos elevados custos dos fatores de produção. Esta contração na oferta global de produtos agrícolas levanta preocupações significativas quanto à segurança alimentar e à estabilidade dos mercados. As organizações alertam que a redução nas colheitas poderá voltar a exercer pressão ascendente sobre os preços dos bens alimentares, afetando de forma desproporcional as economias mais vulneráveis e altamente dependentes da importação de alimentos. Face a este cenário de quebra produtiva, a OCDE e a FAO reforçam a urgência de investir na modernização do setor, promovendo práticas agrícolas mais resilientes e sustentáveis para garantir o abastecimento global no futuro. A Autoridade Tributária e Aduaneira passou a disponibilizar o pré-preenchimento das declarações referentes ao Imposto Municipal sobre Imóveis e ao Imposto do Selo. Esta nova funcionalidade surge na sequência dos investimentos realizados no âmbito do Plano de Recuperação e Resiliência, que tem como objetivo impulsionar a transição digital e a modernização dos serviços públicos em Portugal. Com esta medida, as finanças procuram simplificar significativamente o cumprimento das obrigações fiscais por parte dos contribuintes, tornando o processo de declaração mais rápido, intuitivo e com menor margem para erros.
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1: São 6 horas mais 8 minutos de partida para mais uma hora neste final de tarde na M24. Eu sou o Susana e fico consigo até bem perto das 7. Boa tarde.
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0: só céu, os Delfins na M24 a fecharem esta primeira sequência para mais uma hora neste final de tarde, quarta-feira, 1 de julho, primeiro dia de um novo mês. E por falar nos Delfins, eles vão estar por Vila Nova de Santo André por ocasião do Festival das Cores, edição 2026, que acontece já nos dias 17, 18 e 19 deste mês, no Parque Central. É já a 12ª edição. Os Delfins passam por lá na primeira noite, sexta-feira, dia 17, dia 18, Dilas também, Pluto no dia 19, mas há mais música, há mais bandas, há DJs, há workshops, animação de rua, lançamento de pigmentos, há street food, concertos insufláveis, pinturas faciais, enfim, e muito mais no Parque Central, com entrada livre, 3 dias de música, cor e muita animação. Olhemos o tempo que vai fazer amanhã, prepare-se porque a temperatura vai subir e de que maneira, a partir de amanhã também aqui nas regiões do litoral muito calor, continuação de tempo quente com céu pouco nublado ou limpo, o vento vai soprar fraco a moderado, soprando até nas terras altas, por vezes com alguma intensidade, mas mais para as regiões do norte e centro e Alto Alentejo também. Para amanhã temos então uma subida de temperatura, sendo mais acentuada da máxima, mas também a mínima vai subir. Temos as noites com 20 graus de temperatura mínima, calor, muito calor. Para amanhã 34 graus para Faro, 36 para Sines, Santiago Cacém e Odmira, 38, 40 para Lisboa, 41 para Setúbal e Ourique, Aljustrel, 42, Alcácer Sal, Grândola, Évora e Beja poderão chegar aos 43 graus.
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0: That's Freedom com John Farnham, que está de parabéns, o cantor que tem dupla nacionalidade inglesa e australiana, está a comemorar mais um aninho de vida. Este foi, digamos que, um dos seus grandes sucessos. São quantos? Deixa cá ver para não me enganar. 77. Parabéns ao artista. Ora, agora vou falar-lhe de teatro. O projeto em cena apresenta neste mês a peça Camaleoa pelo Teatro dos Aloés nos dias 9, 10 e 11. Dia 9 no auditório do Centro de Artes de Sines, 21h30. No mesmo horário, no dia 10, no auditório Mário Primo, na Escola Secundária Padre António Macedo, em Vila Nova de São André. E também às 21h30 no auditório municipal António Xenha, em Santiago de sai no dia 11. É então mais uma proposta do projeto em cena, a peça Camaleoa pelo Teatro dos Aloés.
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máximo de estima por si mesma, e parecia-lhe que entrava enfim numa existência superiormente interessante, onde cada hora tinha o seu encanto diferente, cada passo conduzia a um êxtase.

0: Flávio com Marisa Monte, fantástica Marisa Monte, confesso, sou fã. É outra das aniversariantes do dia de hoje, a cantora, compositora brasileira, comemora hoje 59 anos de idade. Já vendeu mais de 10 milhões de álbuns e ganhou inúmeros prémios nacionais e internacionais. A artista é considerada pela revista Rolling Stone americana como a quarta maior cantora brasileira, atrás somente de Elis Regina, Gal Costa e Maria Bethânia. Parabéns então a Marisa Monte. Antes das últimas da hora e de me despedir de si, tenho tempo ainda para lhe falar da 27ª Gala de Aniversário da Associação Recreativa da Dança Siniense, que acontece já neste sábado, dia 4 de julho, 21h30, no Largo Marquês de Pombal, em Porto Covo. A Associação Recreativa da Dança Siniense comemorou no dia 28 de junho os seus 27 anos enquanto associação e os 37 de existência do grupo de danças de Salão de Sines. Esta gala será o culminar de mais de um ano letivo de muita dança, com a apresentação do trabalho desenvolvido por esta associação na região, presença de grupos de dança convidados também. Este sábado então, no Largo Marquês de Pombal, Porto Covo, 21h30, 27ª gala de aniversário da Associação Recreativa de Dança Siniense. E agora sim, despeço-me de si com aquele até amanhã à mesma hora, claro. Se quiser, cá nos encontraremos. Resta-me então desejar-lhe a continuação de uma ótima quarta-feira, ou pelo menos o que dela resta. Aproveite bem, dá um bocadinho, e temos aí um final de tarde fantástico, quentinho mesmo. Até amanhã.
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0: São 20 horas e 4 minutos.
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7: Santiago Style Weekend anima comércio local com dois dias de moda, música e gastronomia. Mais de 80 jovens de Odmira participam em programa de voluntariado durante o verão.
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7: Uma jovem de 17 anos foi detida pela GNR por suspeita de tráfico de estupefacientes no concelho de Alcácer do Sal. A detenção ocorreu no passado sábado durante uma ação de patrulhamento no ambiente das festividades da Pimel. Segundo o Comando Territorial de Setúbal, a operação contou com o apoio da secção sinotécnica da GNR. A jovem foi abordada depois de o cão policial e ela o ter sinalizado a presumível posse de droga. No seguimento das diligências, os militares apreenderam 12 gramas e meia de cannabis, resina, MDM e 51 euros em numerário. A suspeita foi detida e os factos foram comunicados ao Tribunal Judicial de Grândola. Santiago do Cacém recebe este fim de semana mais uma edição do Santiago Style Weekend. A iniciativa vai levar às ruas da cidade promoções no comércio local, horários alargados nas lojas aderentes, degustações, chefes convidados, música ao vivo, DJs e animação de rua. A abertura do evento está a cargo da fanfarra da Associação Humanitária dos Bombeiros Mistos de Santiago do Cacém. No palco, junto ao mercado municipal, atuam DJs a partir das 19 horas. A partir da meia-noite, sobem ao palco Linhas Cruzadas e Paulo Fragoso. A música vai também passar por várias ruas da cidade, com a Escola da Música da Sociedade Recreativa Filarmónica União Artística de Santiago do Cacém e também DJs. O programa inclui ainda a animação de rua pelos Utopia e o mercado de sabores e degustação, com chefes convidados e propostas de vários espaços de restauração e bebidas. O Santiago Style Weekend conta com a participação de cerca de uma centena de comerciantes, artesãos e associações. O evento é organizado pela Câmara Municipal de Santiago do Cacém, em conjunto com a Associação de Comércio, Indústria, Serviços e Turismo do Distrito de Setúbal, Santiago do Cacém, e a Junta de Freguesia de União das Freguesias de Santiago do Cacém, Santa Cruz e São Bartolomeu da Serra. Mais de 80 jovens do Conselho de Odmira participam este verão na edição de 2026 do programa Mestre ao Jovem. A iniciativa desafia jovens entre os 13 e os 20 anos a ocuparem as férias de verão através de experiências de voluntariado e participação participação ativa na comunidade. Os participantes foram recebidos no passado sábado na zona ribeirinha do Odemira, dando início a um conjunto de atividades que vão decorrer durante julho e agosto em várias localidades daquele concelho. Durante o verão, os jovens vão colaborar no apoio ao Centro de Recolha Oficial do Odemira, na manutenção de espaços verdes, em atividades de tempos livres e em iniciativas de caráter social promovidas por freguesias e entidades parceiras. O programa é promovido pelo município de Odemira, em parceria com juntas de freguesia e várias instituições locais. A iniciativa integra o Programa Municipal de Juventude Odemira Acredita em Ti e pretende promover valores de cidadania, responsabilidade e solidariedade entre os jovens. É tudo. Continuação de uma boa quarta-feira.
0: Temperatura atual, 27 graus.
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0: São 20 horas e 41 minutos.
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noite. Eu sou o Alexandre Nunes e vou ficar consigo até às 22. 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
0: Temperatura atual, 25 graus.
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0: São 23 horas e 1 minuto.
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0: Temperatura atual, 22 graus.
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